0: Menos é mais, Henrique Castro, não tem jeito.
1: Henrique Castro, menos é mais, nem pagando no Nossa Noite desta quinta-feira. Mandar um beijo aqui pra Elisa, beijo pra você, obrigado pelo carinho. Também pra Beth na sintonia, pra Pamela, fala Pamela, tudo certinho? Excelente finalzão de semana pra vocês.
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0: 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Hoje, o campeão da Copa não leva a taça original para sempre. A seleção vencedora recebe uma réplica, enquanto o troféu verdadeiro permanece sob cuidados da FIFA. 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
12: Estamos de volta, tem Murilo Ruf, Saudade Estranha.
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2: Às vezes, no começo de um relacionamento, a gente tenta impressionar aquela pessoa que a gente tá afim, aquela pessoa amada. E a gente acaba inventando umas mentirinhas, contando vantagem. Mas o importante é que quando um sentimento desse tipo aflora, tem que durar pra vida toda.
3: Até o final.

0: É o Nossa Noite com Fernando e Sorocaba, nesta noite gostosa de quinta-feira. Daqui a pouquinho tem muito mais pra você.
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9: Estamos de volta, tem a Mari Fernandes, adeus.
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0: Negro e Solimões.
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0: Vai, bebê!
1: Menos e mais na nossa noite. Champanhe, nesta noite gostosa de quinta-feira. Chegando mais participações. Alô, Naldo, aquele abraço pra você. Também, grande Paulinho, tudo certinho aí, né? Toda a turminha, o Raul também, obrigado pelo carinho.
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5: A final de 2006 entre Itália e França ficou marcada pela cabeçada de Zidane em Materazzi. O jogo terminou nos pênaltis e a Itália conquistou o tetracampeonato.
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7: Estamos de volta, tem Sorriso Maroto.
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0: Bora, Gilmar, pô, tamo
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1: Jorge Henrique Rodrigo. É Murilinho Rufo, vai. O que é que você tem nessa boca vermelha?

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1: É a nossa noite com Felipe Araújo, também o Luan Pereira, Body Splash. Noite de quinta-feira, bom finalzão de semana, já que eu tô de volta.
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1: Estamos de volta, tem um Fala Mansa, mais um dia de sol.
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0: gostou pra barulho. 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

0: Quem gosta faz barulho, gente!
1: Nossa noite com Júnior Marques, Ilusão de Amor. Todo o romantismo do Júnior Marques nesta noite gostosa de quinta-feira. Helena, beijo pra você, obrigado pelo carinho. Um grande abraço pro Diego, pro Gian também. Aquele abraço, tudo de bom.
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4: O maior artilheiro da história das Copas é Miroslav Klose, da Alemanha. Ele marcou 16 gols em mundiais, superando o Ronaldo Fenômeno.
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6: Estamos de volta, tem Maurício e Eduardo Solteira no Mundo.
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0: Nascimento e Samuel Romance Rosa, nesta noite gostosa de quinta-feira.
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0: Estamos de volta, tem Zé Neto e Cristiano, Mulher Maravilha.
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1: Eu acho que você tem que mandar aquela mensagem. Mas manda o que tá no seu coração.
2: Porque se fosse eu falaria mais ou menos assim.
3: Ei, boa noite. Antes de te bloquear, eu só vim te dizer que a partir de hoje pode tocar o terror, fazer o que quiser fazer. 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
1: Não, apaga.

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0: Encerrando nossa noite desta quinta-feira com Queen, Love of My Life, matando saudades, desejando a você uma excelente sexta-feira, bom finalzão de semana e, claro, se o Pai Maior nos permitir, a gente se fala sempre aqui na rádio que você ama. Beijo carinhoso do Rodrigo Santos. Forte abraço. Tchau, tchau.
1: 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A Copa de 2026 será realizada em 3 países, Estados Unidos, Canadá e México. Pela primeira vez, o torneio terá 48 seleções na disputa pelo título mundial. 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

0: tô chegando na sexta-feira. Você vem comigo, é? Ah, que legal! Bom dia, lindona! Ô, amigão, como é que tá? Tudo beleza? Obrigado pelo carinho, claro! O prazer é todo meu, sou o Joel Cabral, sextou aqui na nossa rádio! Quero você comigo, hein? Ó, e claro, participando, tá? Me conta de onde você tá me ouvindo? Como, Joel? Simples, vai lá no meu Instagram agora, @ Joel Cabral Voz, é assim que você me encontra, Joel Cabral Voz no Instagram, tá? Você me encontra e me manda mensagem dizendo de onde você tá me ouvindo e depois eu te mando um abraço aqui, tá? Bora começar a festa! Vem com a gente na sexta! Madrugada com você! O Zezé de Camargo é o primeiro a chegar! Que história linda, gente! Escuta, ó!
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madrugada, Rio Negro e Solimões, Divergência. Antes, teve Murilo Rufi com Saudade Estranha, né? Hugo e o Guilherme com Metade de Mim e o Zezé de Camargo. Abraça-me, continua aqui na madrugada, ó. 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

madrugada com você, modão, Ana Castela. É que eu não te esqueci. Antes teve Jorge e Matheus, Você Vai Sentir Saudade. E Maurício e Eduardo, Solteira no Mundo. Daqui a pouquinho lá vem, ó. Paula Fernandes, Maiara e Maraísa e Mar...

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Madrugada com você, Maiara Imaraíza e Marília Mendonça. Não sei o que lá, que história parecida com alguém aí perto de você. Mera coincidência, tá? Antes, você ouviu Guilherme, Benuto e Panda? Eu duvido! Teve o Luan Pereira com Gustavo Mioto, Moletom e ainda Gustavo Lima e Bruno e Marrone. Relação errada! Continua aqui pra ser na sexta, ó! 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

Madrugada boa demais, fechando a primeira hora do Madrugada. Eita! Leandro e Romário, Iker e o Gilmar, corações egoístas. Antes, a cara da sexta. Alex e Ronaldo, sexta-feira sua linda. E ainda PPA com Diego e Vitor Hugo. Carmé de chocolate, daqui a pouquinho após o intervalo. Vai afinando a garganta. Ó quem vem cantar com você, ó. Léo Magalhães. Vai ter Gilberto e Gilmar. O João Neto e o Frederico com o João Bosco. E o Vinícius. Até o Fernando e o

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1: É, madrugada, Fernando e Sorocaba, que história bonita, hein? Passando a porteira, aí sim, valorizando o momento. Antes, Rio Negro e Solimões com Country Beat apaixona muita gente. Daniel e Guilherme Santiago, as coisas são como são. E ainda João Neto e Frederico e João Bosco e Vinícius, Vingativa. Continua com a gente, não é? Bom dia! 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

madrugada boa, tocando Matheus e Cauã e Lauana pra Admita, senhor. Antes, Léo Magalhães, Meu Nome, e ainda João Lucas Freitas e Kleber e Cauã, Preso ao Seu Beijo. Daqui a pouquinho lá vem mais moda pra você aqui no Madrugada. De Paulo e Paulino, você vai cantar com Simone Mendes e conhecer a história da Ana Maria com Edson, Hudson e Jean Giovanni.

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0: Tamo de volta aqui. Vem, vem. Henrique e Juliano chegando com essa lição aqui. Quem aprende não passa ela. Escuta.
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0: Madrugada, Simone Mendes, sofrimento na resposta, é moda. Antes teve PPA com Diego e Vitor Hugo Carmé de Chocolate. Você ouviu Edson Hudson com Gê e Giovanni Ana Maria e ainda Henrique Juliano, Chá de Casa Nova. Você tá gostando, né? Ah, que legal então, chega mais pertinho, tem mais moda. Ó.
1: 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Banda Guilherme Benuto, isso aqui, ó.

madrugada, Ana Castela. É que eu não te esqueci, fechando essa hora. Antes de Paulo e Paulino chorar de soluçar. E ainda Ed Brito e Samuel, Romance Rosa. Daqui a pouquinho a gente já volta aqui, viu? Mais uma hora vai começar. Continua participando lá no @ Joel Cabral Voz no meu Instagram e eu te mando um abraço aqui, tá? Lá vem após o intervalo, ó. Léo Chaves com Gustavo Lima. Vai ter Daniel com Michel Teló. Até Edson, Hudson e Matheus e Cauã.

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Tá começando mais uma hora aqui no Madrugada. Obrigado pela companhia. Eu sou o Joel Cabral. Como é bom estar com você nesse momento. Muita gente passando aqui no arroba Joel Cabral, participando. Arroba Joel Cabral Voz. É assim que você me encontra no Instagram, tá? Tem muita gente passando por aqui. Ô, Assíria, tudo bem, mulher? Obrigado pela sua participação, viu? A Moana também tá curtindo a gente. Ô, Kênia, como é que tá aí? Tudo jóia? O Luiz também tá ouvindo. A Bruna, esse povo tá passando no arroba Joel Cabral Voz do meu Instagram e participando como eu gosto. Você quer participar também? Passa lá então, tô te esperando. Quero te ver, tá? Bora começar essa hora. Vem cá junto, ó, ó. Guilherme Santiago abrindo essa hora, as modas que eu fiz pra você, que está...

0: madrugada, Edson Hudson com Matheus e Cauã, dia de se arrepender, reflexiva essa, hein? Antes, Emílio e Eduardo, barulho da buzina, Bruno e Marrone foi Deus e ainda Guilherme e Santiago, as modas que eu fiz pra você. Bom dia, tá? Continua, ó, ó. Madrugada com você.
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madrugada, Júnior Marques, Ilusão de Amor. E modão, antes teve Léo Chaves com Gustavo Lima, Lembranças de Amor. E Maurício e Eduardo, Solteira no Mundo. É rápido demais o intervalo, você vai continuar com a gente, né? Que eu sei. Se preparem, que tem clima romântico. Após o intervalo, ó a dica do Michel Teló. Chocolate quente, que tal?

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4: Simone Mendes chegando com um tiro no pé. Olha o contexto do título, escuta.

No Madrugada, Michel Teló. Ei, chocolate quente, como bem? Fica muito bem. Antes, Rio Negro e Celimões e Country Beach apaixona muita gente. O Zezé de Camargo com A Mesma Mentira e Simone Mendes, Tiro no Pé. Continua aqui pra você, tá?

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sua sexta, Tchãozinho e Alessandro com de Paulo e Paulino fechando essa hora, Amor de Trem. Teve o Amado Batista antes com o Jorge, né? Meu ex-amor. E ainda os Bonifácios com a Thaíra e Alexandre. Deus me deu esse lugar. Daqui a pouquinho a próxima hora caprichada demais. Vai trazer Matheus e Cristiano com Bruno e Marrone, Paula Fernandes, vai ter a Maiara e a Maraísa, até o Eduardo Costa com esse modão, ó.

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0: legal que você continua comigo, hein?
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0: Eduardo Costa chegando, abrindo essa hora com esse modão. Por onde andei? Bom dia!

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1: 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Ei, madrugada, tocando Maiara e Maraísa, felizes para sempre. Todo mundo busca isso, né? Mas tem que buscar ao mesmo tempo, senão não dá certo. Antes, Rio Negro e Solimões, Emílio e Eduardo, sonhando com você. Teve Israel e Rodolfo, quando chegou um áudio. E ainda Eduardo Costa, por onde andei? Bom dia, continua aqui. Ó, ó.

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1: No Madrugada, Matheus e Cristiano com Bruno e Marrone, guarda-chuva, que modão, gente. Antes, Leandro e Romário e Iker e o Gilmar, corações egoístas. E a Paula Fernandes, sem precisar. Vai precisar de você no próximo bloco, sim, pra cantar com a gente, ó. Vem aí, Guilherme Santiago, João Neto e Frederico e Murilo Rufi, o Gustavo Mioto.

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2: Ah, eu continuo aqui. Ó, ó. E Frederico com o Murilo Rufi, porque é o Presto, que modão, você também, né? Ó, ó.
3: Bem feito pra mim.

madrugada, Gustavo Mioto, voltando pra mim, hein, moda? Antes, João Pedro e Cristiano acordou namorando. Yasmin Santos com Então o Valeu e João Neto e Frederico e Murilo Rufi, Porque Eu Presto. Continua aqui, tá? Bom dia!

0: bagarre demais, tipo...
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madrugada, tocando Kleber e Cauã, Mil Adjetivos. Antes, os Bonifácios com Atair e Alexandre, Deus me deu esse lugar. E Guilherme Santiago, Eu Não Te Amei à Toa. Bora voltar daqui a pouquinho com a viagem no túnel do tempo sertanejo? Sim, eu quero te convidar. Você continua com a gente? Sério? Então vamos ali nos anos 90 buscar cada modão pra você matar a saudade. Já é após o intervalo. Segura aí. Não sai. Pera, sou.

0: Bom dia, tudo bem, lindona? Ô, amigão, tudo beleza por aí? Ah, que alegria! Última hora tá começando, você já sabe, né? Aquela viagem especial na música sertaneja dos anos 90, 2000, pra você se emocionar a partir de agora, tá bom? Então bora começar a nossa festa da madrugada com a saudade agora, ó!
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0: César e Paulinho, ei, modão! A noite do nosso amor! Bom dia!

0: madrugada, que saudade! Voltamos ao ano de 96! Chitãozinho e Chororó com Leandro e Leonardo, é colcha de retalho! Teve Chico Rei e Paraná Tá Com Raiva de Mim, Bruno e Marrone, Apenas um Sorriso! E abrimos com César e Paulinho, vem cá, bom dia!
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0: O Dalvan com mais uma saudade no Madrugada, Espinheira!

0: No Madrugada com você, uau, que viagem no túnel do tempo há 31 anos. Leandro e Leonardo, pra nunca mais dizer adeus. Ó, teve a Jaine antes cantando com Mato Grosso e Matias, né? Sem você. Teve o Fagner cantando com a Roberta Miranda, cabecinha no ombro. E abrimos com o Dalvan. Ó, obrigado por estar aqui com a gente. Ah, daqui a pouquinho após o intervalo, tem muito mais saudade. E eu te espero, tá bom? Não sai daí. Até já.
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5: Jean Giovanni, 1990, que moda. Roupa de lua de mel. Bom dia.

0: Marciano e Gilbert na madrugada. Aline, uau, que encontro. Teve o Marcelo Aguiar antes com Sem Você, né? O Roberto Carlos e o Chitãozinho e o Chororó com Arrasta Uma Cadeira. Abrimos com o Jean e Giovanni. Vem junto aqui, ó. Bom dia.
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0: Adalberto e Adriano, X, separação. Ei, sofrência.

0: Madrugada, Fábio e Fernando, Morango do Nordeste. Como tocou essa música, não é? Antes, Trio Parada Dura com Ronaldo Adriano. Você é doida demais, mulher. Adalberto e Adriano foram os primeiros da sequência. Oh, obrigado por ter vindo comigo nessa sexta-feira. Amanhã, sabadão, eu tô aqui com muito mais a partir da meia-noite. Tá bom, lindona? Certo, amigão? Bom final de semana, gente. Até sábado. Tchau.
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2: Pra você que não sabe como explicar pra aquele ex-chato que vocês não tem mais nada, que você pode vir pra Americana beijar outras bocas e ele não tem nada a ver com isso. Esse é o momento que você manda essa aqui pra ele.
3: Você pensa que ainda manda em mim?

A partir de agora, Americana, quero que vocês participem desse momento. Uma das músicas mais bonitas já escritas por um ser humano. Essa música é uma poesia. Essa música é maravilhosa. Todo mundo de Americana que quiser cantar, vem assim, até você, moça. Se você quiser cantar, você pode fazer o que você quiser. O que você quiser.

0: Quem gostou faz barulho, americana!
1: 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Zico era conhecido como o Galinho de Quintino por seu talento e habilidade. Ele brilhou na seleção brasileira nas Copas dos anos 70 e 80. 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
3: Alô, amigos de todo o Brasil. Chegamos por aqui com o Sertanejo Classe A, sempre é bom poder estar com você por aqui, trazendo uma sequência selecionada com o melhor do modão. Eu sou o Fabiano Farias e por aqui, então vamos em boa companhia, a companhia dos modão. Irmãs Barbosa, de primeira, com Emílio Eduardo, Primavera. Tem Coro de Boi, Marcos Paulo e Marcelo com Gilberto e Gilmar. E ainda o André Andrade, Tô com Saudade de Mim. É o melhor do sertanejo no Sertanejo Classe A, que começa agora.
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0: Canoeira do Araguaia, Luna e Vitória cantando por aqui. Fechou a nossa primeira sequência. Intervalo, sim, a gente volta já com muito mais pra você que no Sertanejo tá só começando.
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2: Já voltamos por aqui trazendo sequência com Sertanejo Classe A. Tem Zezé e Luciano, Pão de Mel. Vem Christian Ralph, Bijuteria. É o Sertanejo Classe A tocando o melhor da música sertaneja.

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1: Sertanejo Classe A, Eduardo Costa, será que foi saudade? Depois do intervalo, Laona Prado traz uma sequência pra gente curtir por aqui no Sertanejo, depois do intervalo.
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8: Sertanejo Classe A que segue por aqui, vem chegando o Choro Apaixonado, Marco e Marcelo. Mas antes tem Luana Prado, Um Sonhador, Não Precisa, Não Aprendi a Dizer Adeus, e a sequência que ela canta no Sertanejo Classe A.

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1: Pensa em mim, tá aí com sucesso Leandro Leonardo. Essa música nunca sai das paradas de sucesso. Que beleza! Tem mais aqui, mas só depois do intervalo. Vem chegando depois do intervalo. Peão Carreiro e Zé Paulo, Mato Grosso e Matias, Marcos Violeiro e Cleiton Torres, pra gente ouvir, pra gente curtir depois do intervalo.
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1: Sertanejo Classe A que vai seguindo, tem Peão Carreiro e Zé Paulo seguindo seus passos, Mato Grosso e Matias. Foi pensando em você, Marcos Violeiro e Cleiton Torres, transplante de coração. É o Sertanejo Classe A com você todo dia, toda hora que tem música boa, né? E essas duas horas reservadas ao melhor do sertanejo.
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1: Milionários é rico, estrada da vida. Fechando mais uma sequência por aqui. Intervalo que vem chegando, os nossos apoiadores. Temos na sequência Christian Ralph, tem por ali Gian Giovanni, João Morenzo, depois do intervalo.
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14: Na Copa de 1954, a Alemanha Ocidental virou de 0-2 para 3-2 contra a Hungria. Essa final ficou conhecida como o Milagre de Berna.
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16: Sertanejo Classe A já volta por aqui, trazendo agora o Christian Ralph. Esta noite eu queria que o mundo acabasse. Vem Jean Giovanni, 7 dias. Vamos lá, Sertanejo Classe A, com o melhor do sertanejo pra você.
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1: Ouvimos aí o melhor de João Paulo e Daniel, Fazenda São Francisco. E tem mais depois do intervalo. Tá passando rápido aqui, hein? Já depois do intervalo vem chegando por aqui o João Carreiro Capataz cantando Modão Caprichado depois do intervalo.
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4: Que é Leonardo, gente. Bom dia, gente.
3: 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Paulista FM, 6 horas
5: e 17 minutos.
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1: Sertanejo Classe A trazendo por aqui na sequência o João Carreiro e Capataz, Boiadeiro Errante. Tem Sandro e Ronaldo, Consolo de Solidão, e o Guilherme Santiago, Crises de Amor. Aô, modão bom!
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1: Darli Darleno com André Andrade. Carta fechada. Ah, coração. Passando as horas aqui, né? Sexta-feira. Fechando mais uma semana. Tem intervalo chegando agora. A gente volta já com Christian Ralph. Tem Milei Milene depois do intervalo também.
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5: Paulista FM, 6 horas.
6: E 32 minutos.
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1: Christian Ralph vem por aqui trazendo Camisa Manchada. Tem Milei Milene, Meus Gerais, Leonardo, Não Aprendi a Dizer Adeus. Aô, modão. É o Sertanejo Classe A, sempre por aqui.
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1: Sertanejo Classe A tocando pra você, Felipe Falcão. Saudade é chorar por ela. Não aprendi a dizer adeus, Leonardo. E segue intervalo, sim, intervalo. E as últimas de hoje, fechando a sequência desta sexta-feira. Depois do intervalo, eu volto já.
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0: Paulista FM, 6 horas
1: e 47 minutos.
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4: Última sequência por aqui do Sertanejo Classe A, fechando a nossa programação de hoje. Deixando para você um grande abraço, agradecendo pela companhia e prometendo voltar no próximo programa trazendo muito mais modão pra gente curtir. Vamos lá, chegando por aqui para fechar a nossa programação de hoje, Milionários é Rico. Decida. É Namoro Novo, Leandro Leonardo e ainda Chico Rei Paraná, De Lá Pra Cá. Tô indo, a gente se encontra no próximo programa. Pra você, um grande abraço. Até lá, tchau.
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5: No amor, há momentos que a gente tem que dizer um para o outro. Decida.

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6: Pelé é o único jogador na história que ganhou 3 Copas do Mundo. Ele foi campeão em 1958, 1962 e 1970.
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1: Paulista FM, 7 horas
8: e 1 minuto.
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0: 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Paulista FM, 7:18.
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0: Paulista FM, 7:31. 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
2: Olá pessoal, tudo bem com vocês? Tudo belezinha? Começamos o nosso programa Pegada 87. Aqui pela minha, pela sua, pela nossa.
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2: Prazer, eu sou Marcelo Vieira e trazendo

pega leve que eu quero te usar e abusar, hein? Claro, com moderação. Mas a nossa radinha, você pode curtir sem moderação. Atenção, galera, pode também, olha só, entrar em contato com a gente aí, mudar toda a nossa playlist através dos nossos canais de comunicação aqui da sua radiola preferida. Beleza? Chegando pra vocês, sucessos de Edson Hudson, Mulher, Cerveja e Viola. Bora lá, vem comigo!

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2: E é isso aí, gente. Olha só, muita música passando por debaixo da agulha do nosso toca-disco. Primeiro break pra conta. Bora pro intervalo comercial, hein? Voltamos já já. E é claro, eu, se eu fosse você, começava a mandar aquele recadinho gostoso através dos nossos canais de comunicação aqui da nossa radiola preferida. Voltamos já. Sai daí, não!

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2: Paulista FM, 7 horas
3: e 48 minutos.

0: volta pro nosso programa Pegada 87, aqui pela minha, pela sua, pela nossa!
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0: A mais ouvida, bebê! Esse programa de sexta-feira tá prometendo, hein? Tá trazendo muito sucesso pra vocês. Então aumenta o volume, sai do chão e vem comigo, porque vem chegando pra vocês Valéria Barros, com participação de Gustavo Lima. Não tem adeus quando se ama.
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2: Ok, mais um bloco pra conta. Pensa que acabou, gente? Ah, não acabou não, hein? Temos muita coisa ainda pra você. Bora pro rápido intervalo, tomar uma aguinha e voltamos já. Sai daí não, hein?
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3: 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O gol de bicicleta de Leônidas na Copa de 1938 é um dos maiores da história. Ele ajudou o Brasil a conquistar o terceiro lugar naquela competição. 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
0: Paulista FM, 8 horas
4: e 5 minutos.
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2: Estamos de volta com o nosso programa Pegada 87, aqui pela minha, pela sua, pela nossa. 87 FM. A mais ouvida em todo o Brasil. E agora chegando para vocês aquele quadro gostoso, nostálgico, onde relembrar o passado é preciso relembrar o passado. Então, nosso quadro Sucessos do Passado.
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2: E o maior sucesso desta dupla, João Paulo e Daniel, foi Estou Apaixonado. Lançada em 1996, a canção é a versão em português do hit Estou Enamorado, da dupla Donato e Stefano. A faixa foi grande destaque do álbum Volume 7 e rendeu à dupla o disco de platina duplo. Chegando para vocês então, Estou Apaixonado com Daniel e Isa. Bora lá, aumente o volume, vem comigo. Quero...

0: 37. E aí, gente, finalizamos mais um bloco aqui com César Minotti e Fabiano, com participação de Ana Castela. Bora pro rápido intervalo e voltamos já já. Sai daí não! Pegada 87 está no ar, bebê!
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1: 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Paulista FM, 8 horas
2: e 21 minutos.
3: Bora! De volta com o nosso programa Pegada 87. Obrigado a todos vocês de perto, de longe, de casa, no trabalho, em qualquer lugar desse mundo vasto de meu Deus!
4: Brasil!
3: E fora dele também, bebê! E bora de música, chegando mais sucesso pra vocês. Vem comigo então!

0: Chegando pra vocês agora a música da saudosa Marília Mendonça. A música de 2016, aqui na sua melhor.
1: 37!
0: Com a música Infiel. Aumente o som e vem comigo.

0: que é isso?
1: Ai, ai, ai.
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1: E é isso aí, gente. Muita música passando por debaixo da nossa agulha, do nosso toca-disco. Muito obrigado a todos vocês conectados de perto e de longe, em casa, no trabalho, em qualquer lugar desse mundo. Vasco, meu Deus. E é claro, a gente volta já já com muito mais pra vocês.
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2: Paulista FM, 8 horas
9: e 36 minutos.

0: música boa selecionada pra vocês. Estamos de volta com o nosso programa Pegada 87 pra todo o nosso território nacional.
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0: Bora saber que horas são agora?
1: Hora certa.
0: Pegada 87 e a hora certa. É hora de música! Aumente o som e vem comigo, chegando pra vocês aí, Saudade Véia, com Bruno e Marrone.

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1: Pegada 87 com muita música pra você, bebê. Bora pra um rápido intervalo e voltamos já já com muito mais pra você aqui no Pegada 87.
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4: Paulista FM, 8 horas
5: e 50 minutos.
1: Estamos de volta, bebê, com o nosso programa.
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1: Pra todo o nosso território nacional.
6: Brasil!
1: Muito obrigado a todos vocês conectados e, é claro, sintonizados com a gente aqui no nosso programa Pegada 87, na sua melhor.
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1: E chegando pra vocês agora, amado Brasil Batista, com a música Princesa. Quem gosta dessa música, sabe quem? Minha mãezinha, mãezinha Marília Vieira. Beijo no coração, tchau.

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1: E olha só, gente, finalizamos mais um bloco. Muito obrigado pela sua participação, é claro. Bora para um rápido intervalo comercial e voltamos já já. Sai daí não, hein? Vai participando com a gente aqui nos canais de comunicação, aqui na nossa radinha preferida. E voltamos já já, hein? Sai daí não. Pegar.

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3: Zico era conhecido como o Galinho de Quintino por seu talento e habilidade. Ele brilhou na seleção brasileira nas Copas dos anos 70 e 80.
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1: Paulista FM, 9 horas
5: e 9 minutos.
6: É bom demais ouvir e ter a sua companhia. É a sua melhor companhia, vem com a gente aqui na sua melhor. Agora de volta com o nosso programa Pegada 87, tocando as melhores músicas que você liga, participa e pede seu sucesso através dos nossos canais de comunicação aqui da sua radinha preferida. 87 FM. Bora lá, aumente o volume, vem comigo.
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6: Chegando música chonada demais pra vocês, hein? Com Mato Grosso e Matias, com participação dele, Luan Santana, com a música Troféu de Infidelidade.
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1: E é isso aí, gente. Olha só, muito obrigado a todos vocês conectados com a gente, de perto, de longe, em casa, no trabalho. Muito obrigado. E é claro, bora para um rápido intervalo, tomar aquela aguinha, né? Dar aquela refrescada aí. E voltamos já já com muito mais para vocês aqui no nosso Pegada 87. Sai daí, não!

0: 9h23.
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2: Muito bem. Estamos de volta com o nosso último bloco aqui do nosso Pegada 87. Aqui pela minha, pela sua, pela nossa.
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2: Mas calma, Dedé, calma, Dadá, que claro, a gente vai trazer muito sucesso pra você, tá bom? Tem muita música ainda na bagagem. Então, aumente o som, sai do chão e vem comigo, bebê!
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2: Paulista FM, 9 horas e 38 minutos.
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0: não vamos fazer com o coração.
1: É, João, vamos ter que dar esse coração nosso de graça mesmo, viu?
2: Valeu, galera!
1: Obrigado, João Bosco e Vinícius.
3: Paulista FM, 9 horas
4: e 48 minutos.

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1: Na Copa de 1954, a Alemanha Ocidental virou de 0-2 para 3-2 contra a Hungria. Essa final ficou conhecida como o Milagre de Berna.
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1: Louvado seja nosso Senhor Jesus Cristo para sempre. Seja louvado sexta-feira da misericórdia. Misericórdia divina que brota do seio do Pai, eu confio em vós. Misericórdia divina, fonte de milagres e prodígios, eu confio, espero em vós. Queridos filhos e filhas, ontem foi o dia de Nossa Senhora do Carmo, mas nós continuamos com a novena. Hoje, oitavo dia, exatamente para dizer que não é no dia só que se conclui as orações. Vamos continuar pedindo. Ainda é a novena de Nossa Senhora do Carmo deste ano. Vamos juntos, com fé, confiança, esperança, nossa fé inabalável em Deus. Saúdo a todos a partir da Rádio Evangelizar, de onde tudo começa, e as rádios irmãs cujos nomes cito neste momento.
2: É inabalável.
1: Sim, minha fé é inabalável em Deus. Saúdo a você pela TV Evangelizar, sinal digital em todo o país, em várias cidades, canal aberto. Pelo YouTube, Padre Manzotti Oficial. Pelo aplicativo da Associação Evangelizar é Preciso. E todas as plataformas digitais. Querido povo de Deus, é isso aí, uma fé inabalável em Deus. Dizermos sempre, dai-me, Senhor, esta fé inabalável. Dai-me, Senhor, esta fé inabalável, na misericórdia divina, na bondade infinita de Deus. Filhos queridos, a fé não é ausência da dor, é saber onde ancorar e ancorar em Jesus Cristo, misericordioso, em Jesus das Santas Chagas. Então sobe o som, sacristão.
2: Minha fé é
1: em nome do Pai, do Filho e do Espírito Santo. Amém. Naquele tempo, Jesus passou no meio de uma plantação no dia de sábado. Seus discípulos tinham fome e começaram a apanhar espigas para comer. Vendo isso, os fariseus disseram-lhe: olha, os teus discípulos estão fazendo o que não é permitido fazer no dia de sábado. Jesus respondeu-lhes: nunca lestes o que fez Davi? Quando ele e seus companheiros sentiram fome, como entrou na casa de Deus e todos comeram os pães da oferenda, que nem ele, nem os seus companheiros era permitido comer, mas unicamente os sacerdotes? Ou nunca lestes na lei que um dia de sábado no templo os sacerdotes violam o sábado sem contrair culpa alguma? Ora, eu vos digo, aqui está quem é maior que o templo. Se tivesses compreendido o que significa quero misericórdia e não sacrifício, não terias condenado os inocentes. De fato, o Filho do Homem é o Senhor do sábado. Senhor, tu és maior que o templo. Tu és o Deus da misericórdia. E de fato, tua palavra ecoa até nós. Quero misericórdia e não sacrifício. Senhor misericordioso, Deus bom, Deus compassivo, fortaleça minha fé. Fortaleça minha fé para a longa jornada. Eu espero milagres, Senhor. Eu espero milagre não porque eu mereço, não porque eu me sinto merecedor desta graça. Eu espero milagre porque sois bom, porque sois um Deus de bondade, porque sois um Deus de consolação. Qual milagre que você quer pedir para Deus? Você que está me vendo pela televisão, Você que está me ouvindo pelo rádio, pelos aplicativos, você vai desistir do seu milagre? Você vai desistir? Vai nadar e morrer na praia? Não. Senhor, eu espero o milagre. Eu confio e deposito toda a minha esperança em Ti, Senhor. Sois um Deus bondoso, misericordioso, e por isso que eu peço, com tanta confiança, atendei-me nesta graça que tanto necessito, na doença física. Você que está numa máquina agora, fazendo hemodiálise, quimioterapia, ou tomando remédios fortes, com efeitos colaterais bastante danosos. Confie em Deus, se recomenda em Deus. Você que está para fazer uma mamografia e está com medo, medo do resultado. Você que está fugindo de um diálogo dentro de casa. O diálogo é fundamental, faça-o inspirado em Deus. Um diálogo leve, autêntico, verdadeiro, sincero. Não fuja da conversa, sem estar com o dedo em riste, acusando, não, acusando nada. Tentando reaver, tentando conquistar. Misericórdia é isto. Não é alguém condenado, é alguém convertido. Essa é a grande mensagem do Senhor. Eu quero misericórdia e não sacrifícios. Em Deus eu espero um milagre. E vai rezando, vai colocando diante de Deus: eu espero um milagre. Diga isso várias vezes: Senhor, eu estou esperando um milagre. Eu me aproprio desta graça, Senhor. Eu tomo posse da cura. Eu tomo posse antes da cura chegar. Eu tomo posse dessa graça que me é derramada. A minha hora vai chegar, Senhor. Eu insisto em dizer isso. Eu sei que não é segundo os ponteiros do meu relógio. Sei, Senhor. Mas se for de Tua vontade, que seja hoje. Atenda-me, Senhor. Peço com confiança. Peço com fé. A minha hora vai chegar. Eu espero este milagre, Senhor, de todo o coração. E eu não vou desistir de esperar. E eu clamo, Senhor. Clamo sem cessar. Me dê este milagre, Senhor. Rezar assim, com simplicidade, mas com muita confiança. Nós só começamos o programa. Ainda temos partilha de vida, a leitura orante, testemunhos. Por isso, aproveite esse intervalo e talvez alguém precise saber de que este programa está no ar. Fale para um amigo, para uma amiga, alguém que você sabe que vai fazer um bem imenso estar em oração. Eu vou para o intervalo, eu volto já, com você e com quem você evangelizar agora. Voltamos já.
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0: querido povo de Deus, é amanhã, Guarapuava. Amanhã estarei com vocês. Amanhã, Guarapuava, no Centro de Eventos Cidade dos Lagos. Às 17 horas, Santa Missa presidida por Dom Hamilton Manuel da Silva, Bispo Diocesano. 60 anos da Diocese de Guarapuava. Às 18h30, amanhã, eu estarei conduzindo um show de evangelização pela música, com a música, levando até Deus. Amanhã, Guarapuava, estou chegando, espero por vocês. Quero lembrar que dia 31 de julho, na próxima semana, na sexta-feira, eu estarei em Araquari, Santa Catarina, na festa do Senhor Bom Jesus de Araquari. O tema: Brilhe a Luz da Esperança em Nossas Vidas, Araquari. Será na Avenida Nereu Ramos, no centro de Araquari. Que horário, padre? Na sexta-feira que vem, às 19h30, Santa Missa. E logo após, um show de evangelização pela música. Lembrando, dia 31 de julho, semana que vem, na sexta, Araquari, Santa Catarina. Brilhe a Luz da Esperança em Nossas Vidas, na Avenida Nereu Ramos, centro de Araquari, às 7h30 da noite, Santa Missa. E depois, um show de evangelização. Manuel, que a paz de Jesus esteja com você, Manuel.
1: A bênção de Deus, padre. Que Deus me abençoe e ao senhor também.
0: Muito obrigado, Manuel. De onde você fala?
1: Eu tô falando aqui de Joinville, Santa Catarina, pela Arca da Aliança.
0: Meu abraço a Joinville, a Arca da Aliança. Diga lá, Manuel.
1: A Ilane, falo direto com ela, ela que me deu o telefone seu pra mim.
0: Que bom, filho. Fico feliz.
1: A Ilane é uma santa senhora.
0: Amém, um abraço a ela também. O que você gostou?
1: Padre, é o seguinte, eu já estou tempo ligando para falar. Agora eu consegui, graças a Deus.
0: Eu quero desejar
1: um bom dia, né?
0: É isso.
1: Isso, eu queria gostaria de falar com o senhor, porque eu perdi a minha esposa, padre. Eu perdi a minha mulher, ela morreu e eu estou sozinho hoje.
0: Meus sentimentos pela perda da esposa, filho.
1: Faz 5 meses que ela foi, padre. Ela escutava o senhor direto, eu agora continuo escutando, meu filho. Eu nunca deixei de escutar, porque continua, a vida continua.
0: É verdade. Mas pelo
1: jeito... Eu sempre gostaria de ver o senhor aqui em Joinville, mas nunca deu certo. Agora eu tenho que vir para Araquari, né?
0: É longe, Araquari?
1: Não, fica perto aqui.
0: Então, vá
1: fica
0: lá.
1: Perto de São Paulo. Vou ver se eu tiver um jeito, eu vou lá. Pra ver se eu consigo estar com o senhor, vou ter uma foto com o senhor.
0: Tá bom.
1: Isso. Eu vou dizer, tem uma lembrança, né? Porque a mulher sempre gostou de escutar o senhor. Ela nunca deixou de escutar.
0: Entendi. O senhor está sofrendo muito a morte dela, né?
1: Eu tô com sofrimento porque eu perdi ela. Eu tô sozinho há 1 ano e 5 meses, né? Então aí é ruim, né, pra mim.
0: Entendi.
1: Eu tô com ela aqui na minha frente, aqui com a Nossa Senhora Aparecida aqui, ó. Eu tô olhando pra ela falar comigo com os olhos, padre.
0: Eu entendi, filho. Entendi.
1: Ela sofreu 1 ano, ela sofreu 3 meses no hospital. Problema de pulmão, essas coisas, né? Falta de ar.
0: Eu entendi, filho. O senhor tem filhos?
1: Tem 3 filhos, mas o que vem aqui é só o mais novo. Mas o mais novo, ele tem um filho especial com autismo, né? Então não tem como sempre estar aqui, né?
0: Entendi. Mas o senhor tem que preencher... O senhor precisa preencher um pouco a vida do senhor, visitar seus filhos, dar atenção para os netos.
1: Eu vou lá visitar eles.
0: Porque...
1: Padre, eu queria ter uma pessoa que eu pudesse conversar no dia a dia, padre. Tá difícil pra mim, que eu sempre conversava com ela. Agora eu converso com ela, mas ela não fala, como é que eu vou falar com ela?
0: Eu entendo, filho, a solidão, é a solidão dentro de casa.
1: Muita solidão eu sinto aqui, padre. Eu tô aqui, ó, na área de fora, aqui, sozinho, aqui, ó, falando com o senhor aqui, ó. Mas não aparece ninguém pra falar comigo aqui.
0: Filho, volta a dizer, procure mais os seus filhos, procure mais estar com eles.
1: Sim.
0: E tenha certeza de que mesmo o senhor falando com a sua esposa, ela estando do outro lado, Nossa Senhora escuta. E Nossa Senhora, como você diz, Nossa Senhora Aparecida que está na tua frente, ela está junto com o senhor não está só nesse mundo, não. Deus está junto conosco. Alô?
1: Com Deus e Nossa Senhora.
0: Isso.
1: São José também.
0: O senhor vai à missa aos domingos?
1: Vou, sábado, que tem missa aqui.
0: Isso.
1: É Nossa Senhora dos Navegantes aqui de Joinville do Bairro Espinheiro.
0: Tá certo, Nossa Senhora dos Navegantes.
1: É, Nossa Senhora dos Navegantes. Todo sábado eu tô na igreja.
0: Que bom.
1: Ela sempre foi.
0: Ela sempre foi com o senhor?
1: Não, teve um tempo aí que ela foi lá, sempre ia sozinha, porque ela tinha muita falta de ar pra eu junto, né?
0: Mas é por doença.
1: Então, aí, ela tem uma amiga aqui na frente, que o marido dela é que socorreu ela um dia antes de ela ser internada, né? Aí ele socorreu ela, mas não deu certo. Não deu tempo.
0: Seu Manuel, fique com Deus, que Deus o conforte, levarei seu nome em oração. Um grande abraço, seu Manuel. Se possível, vá lá, dia 31 de julho, em Araquari, Santa Catarina. Meu abraço a Joinville. Nós temos a TV Evangelizar, canal 49.1. 49.1, a corneta, sacristão, isso. Ele nos escuta pela Arca da Aliança FM. Giovanni Alves é o diretor. Arcebispo Dom Francisco Carlos Bach, da Arquidiocese de Joinville. Francisco, que a paz do Senhor esteja com você, Francisco.
2: Bom dia, padre.
0: Deus o abençoe. Você fala de onde, Francisco?
2: Eu falo de Maranguape, padre, no Ceará.
0: Meu abraço a Maranguape. Como é que você me acompanha aí?
2: Padre, eu acompanho o senhor aqui pela TV Evangelizar, canal 329.
0: Deus seja louvado, Parabólica Digital.
2: Amém, padre.
0: Diga
2: Amém.
0: Lá, Francisco.
2: Padre, eu queria pedir oração pelo momento difícil que eu estou passando no momento e prestar dois testemunhos de fé.
0: Então vamos começar pelo testemunho.
2: Padre,
0: Oi.
2: No ano de 2017, eu passei pelo momento difícil, né? Eu adoeci, eu tinha acabado de sair de um emprego que eu trabalho como motorista de ônibus, de transporte coletivo de passageiros.
0: Sim.
2: Padre, eu adoeci, eu fiquei sem andar, sem comer com minhas próprias mãos, sem poder fazer nada. Passava a noite e passei durante 6, 7 meses, por durante tempo, de joelho, em cima da cama, porque o corpo estava todo cheio de ferida,
0: Sim.
2: pelas costas, pelos meus peitos, barriga.
0: E o que era isso?
2: E muitas dores, padre, eu fiz minha família, meus 10 irmãos, graças a Deus, foi quem me aguentaram, né? Pelo momento financeiro,
0: Sim.
2: minha base abaixo de Deus.
0: Claro.
2: Aí, padre, eu fiz muitos exames com especialista, dermatologista e outros muitos mais, nunca foi constado nada.
0: Entendi.
2: Aí, padre, durante um tempo eu tinha ganhado uma Bíblia, que eu tenho um primo de sangue, é sacerdote, com a graça de Deus.
0: Sim.
2: Ele tinha me dado um texto, uma Bíblia, e eu me apeguei com a fé grande que eu tenho em Nosso Senhor Jesus Cristo, Nossa Senhora Aparecida. E foi quem me curou, padre. Aí,
0: Entendi.
2: Quando eu paguei a Melhorana, aí eu fui pra casa da minha mãe, que mora na zona rural, ela que me banhava, quando a minha esposa não podia, tava comida na minha boca.
0: Certo.
2: Aí fui melhorando, aí eu saí, assim, pras varedas, no mato, né, rural, pra me rezar, padre. Eu tanto rezava como eu chorava.
0: Entendi.
2: Conversava com Deus, assim, com uma fé tão grande, que chega, só Deus explica. Aí, padre, tinha momentos que eu senti uma presença, assim, uma presença divina. Algo se aproximava de mim, aí eu...
0: Filho, eu vou ter que ir para o intervalo, você fica na linha, a gente volta, você continua o seu testemunho, pode ser? Você espera?
2: Pode ser, com certeza.
0: Eu volto já, volte comigo, voltamos, eu volto falando com o Francisco e com a leitura orante, voltamos já.
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0: Logo vamos para a leitura orante, mas antes eu estou com o Francisco, ele está testemunhando uma graça recebida. E aí, filho, você recebeu a graça, você ficou curado deste mal no teu corpo?
1: Fiquei, padre, com a graça de Nosso Senhor Jesus, Nossa Senhora,
0: amém.
1: São Francisco, eu fiquei.
0: Louvado seja
1: aí,
0: Deus.
1: Amém, padre. Aí outra provação de vida, padre, uma época também, já no novo trabalho, eu tive um problema nos punhos, com minhas mãos, estava atrofiando, tive que passar por 2 cirurgias, uma em cada mão.
0: Certo.
1: Graças a Deus, superei também, com a fé em Jesus, Nossa
0: amém.
1: Senhora.
0: Amém.
1: E no momento, padre, eu estou passando pelo momento difícil, que eu ia saindo 3h40 da manhã para o trabalho, aí eu sofri um acidente doméstico aqui, descendo a escada de casa para o meu terreiro, e quebrei a perna, tíbia e fíbula, fratura exposta, o osso ficou todo estilhaçado, já passei por 2 cirurgias, e provavelmente vou ter que passar por uma terceira cirurgia para retirada de ferros que
0: entendi.
1: Interno e não está dando certo. Aí eu queria pedir oração do Senhor mim, para ver que eu supere com fé e que em nenhum momento eu possa fraquejar, nem eu, nem minha esposa que está do meu lado direto e a minha família que está me apoiando sobretudo, abaixo
0: tá
1: de Deus.
0: Você que passou
1: também
0: por 2 grandes provações vai conseguir passar por essa. Nós começamos...
1: Com a graça de Deus.
0: Como é o nome da sua esposa?
1: É Maria Zuliani.
0: Tá. O que você ia falar?
1: Está na luta comigo. Queria pedir também oração, padre, para um primo meu que sofreu um acidente último domingo agora de moto, está internado, mas com a graça de Deus está bem, para ele terminar de superar e voltar para casa.
0: O nome dele?
1: É o Ed Carlo.
0: Ed Carlo.
1: Ed Carlo Luiz.
0: Tá certo.
1: Ele também está passando por essa aprovação.
0: Reze comigo, Francisco.
1: Jesus,
0: tenha misericórdia de mim.
1: Tenha misericórdia de mim. Pelas tuas santas chagas.
0: Eu te louvo e agradeço.
1: Eu te louvo e agradeço.
0: Por tantas vitórias.
1: Por tantas vitórias.
0: Peço a graça.
1: Peço a graça.
0: De não fraquejar agora.
1: De não fraquejar agora.
0: E peço a graça da minha cura.
1: E peço a graça da minha cura.

0: Fortalecei-me na fé.
1: Fortalecei-me na fé.
0: Amém.
1: Amém.
0: Levarei no altar do Senhor Francisco. Que Deus abençoe Maranguape, é Ceará. Ele citava a TV Parabólica, canal 329. Nós temos em Fortaleza a TV Evangelizar, canal 21.1. E minha saudação a Dom Gregório Paixão, da Arquidiocese de Fortaleza. Vamos à leitura orante. Escute o que as pessoas têm dito sobre a leitura orante.
2: Eu sou a Fátima, aqui do município de Silvânia, Goiás.
0: Pois não.
2: Eu tenho uma benção muito linda para contar para o senhor.
0: Conte.
2: Eu acompanho todas as novenas aqui pelo canal TV Evangelizar.
0: Ah.
2: Meu sobrinho separou da família dela e foi conviver com outra família, que nem dele era. Eu pedi a Jesus das Santas Chagras que voltasse para cuidar dos filhos dele, que a pensão já estava muito alta, que acho que ele não dava conta de pagar.
0: Sim.
2: Mais. Eu apeguei com Jesus da Santa Chagra. Nunca perdi uma novena aqui com o senhor. Eu assisto todos os dias.
0: Tá bom.
2: E ele voltou para a família dele, tá cuidando da família, dos filhos. E eu falei para Jesus da Santa Chagra: Jesus, quem pode tirar ele de junto dos filhos? Somente o senhor. E
0: certo.
2: Hoje eu tomei posse nessa benção,
0: opa,
2: nessa graça. Graça recebida, graça alcançada. Toca o sino, sacristão.
0: Tá certo, não foi da leitura orante, mas tudo bem. Meu abraço, Fátima, de Silvânia, Goiás. Lá é Dom João Justino Medeiros Silva, da Goiânia. Bíblia aberta, cartilha de oração. E nós vamos continuar concluindo o texto de Paulo sobre a celebração eucarística. 1 Coríntios, capítulo 11, versículo 27. Por isso, todo aquele que comer do pão do Senhor ou beber do seu cálice de modo que ofenda a honra do Senhor estará pecando contra o corpo e o sangue do Senhor. Portanto, atenção, aqui vem uma palavra importantíssima que cabe a mim como padre, mas a você que está me ouvindo. Preste atenção, sem pressa. Depois eu vou atender só uma pessoa, porque eu vou estender essa leitura orante. Portanto, que cada um examine a sua consciência e então coma do pão e beba do cálice. Você tem que voltar ao 27. Aquele que comer do pão do Senhor ou beber do cálice de modo que ofenda a honra do Senhor estará pecando. Então, examine. Faça um exame de consciência. Como eu estou recebendo o corpo e sangue de Cristo? Isso não é para desmotivar a receber Jesus. É para tomar consciência se não está precisando passar pela confissão. Ei, estou falando com você. Volto a dizer, incentivo sempre, não pare de comungar. É importante ir à missa aos domingos, ou no sábado à noite, que vale para o domingo. É importante comungar, mas é importante fazermos um exame de consciência. Como é que eu estou? Cada um examine a sua consciência. Padre, faz tanto tempo que eu não confesso e eu estou comungando. Vá confessar. Padre, eu não estou me sentindo digno de comungar. Vá confessar. Mas, por favor, não ligue um piloto automático. Vá na missa, todo mundo entra na fila e você entra. Mas também, do outro lado, por causa de não querer confessar, parar de comungar. Veja que eu estou colocando as duas coisas de grande importância. Versículo 29. Pois a pessoa que comer o pão ou beber o cálice, sem reconhecer que se trata o corpo do Senhor, está sendo julgada ao comer e beber. para o seu próprio castigo. É por isso que muitos de vocês estão doentes, fracos e alguns já morreram. Se examinássemos primeiro a nossa consciência, nós não seríamos julgados pelo Senhor, mas somos julgados e castigados pelo Senhor para não sermos condenados juntos com o mundo. Portanto, meus irmãos, quando vocês se reunirem para a ceia do Senhor, esperem um pelos outros. Se alguém estiver com fome, coma em casa, para que Deus não castigue vocês por causa dessas reuniões. Os outros assuntos eu resolverei quando chegar aí. Paulo explica e diz: tem outros assuntos, tem outras correções que eu quero fazer, mas eu farei pessoalmente. Sobre a Eucaristia, como é importante examinarmos como eu tenho recebido a Eucaristia. Sem preparação, sem a devida confissão, em estado de pecado mortal, tenho ido sem o devido fervor. Você já ouviu falar destes agravos ao Senhor Jesus? E esses são sérios agravos de recebermos a Eucaristia sem consciência, sem estado da graça, sem procurar viver como cristão. Digo isso não para desestimulá-lo a receber Jesus, mas para que o façamos com melhor qualidade de alma, de espírito e consciência. Esta foi a leitura orante de hoje. Eu volto depois do intervalo.
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0: Escute esse testemunho que edifica. Ah, padre, eu tenho tanto um testemunho para dar, eu não consigo. 41-3221-6060, grave um áudio. Grave um áudio. Escute.
1: Oi, Padre Reginaldo, sua bênção. Aqui é a Isabelle, sou aqui de Cianorte, Paraná.
0: Pois não.
1: Eu ouço você pelo YouTube, que o ano passado, em maio, o senhor estava realizando a novena de Santa Rita.
0: Sim.
1: E eu sou muito devota de Santa Rita. E eu pedia muito para ela o dom da maternidade, para mim ter uma gestação. Então eu acompanhei a novena, e no dia 23 de maio, eu tinha uma ultrassom para me fazer, Padre. Para dar início ao meu tratamento. E na hora que eu fui fazer a minha ultrassom, tava lá o meu menino.
0: Olha aí.
1: O meu bebezinho. Tava crescendo firme e forte.
0: Amém.
1: Eu só tenho a agradecer a Santa Rita, a Nossa Senhora e a Jesus da Santa Chagas, que me deu o dom de ter o meu bebezinho.
0: Amém.
1: E ele tá aqui do meu lado. E ele ama escutar o padre. Desde que ele nasceu. Ele nasceu em janeiro desse ano. E ele acompanha o padre. Eu coloco na televisão, coloco ele no carrinho, perto, pra ele estar escutando. E ele gosta muito.
0: Ah, que bom.
1: E ainda mais quando o padre coloca, toca o sino, sacristão. Então, padre, graça recebida
0: graça
1: e graça testemunhada. Toca o sino, sacristão. Obrigado, Jesus da Santa Chagas, e obrigado, Santa Rita.
0: Deus abençoe, Isabelle, de Cianorte. Enquanto você falava, eu escutava o balbuciar dele. Deus abençoe, que Deus realmente conte para ele que ele é o milagre de Deus, de Santa Rita de Cárcia. Minha saudação lá, quem nos transmite em Cianorte, a Rádio Capital, 91 FM, diretor Padre João Mendes, Dom João Mamé de Filho de Umuarama. 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Marlene, que a paz de Jesus esteja com você, Marlene.
2: Padre, sua bênção.
0: Deus abençoe. Você fala de onde?
2: Falo de Guimarães, Minas Gerais.
0: Meu abraço, Minas Gerais. Guimarães, como você me acompanha?
2: Pela Rádio Super, Rádio Patos.
0: Meu abraço, Rádio Super Patos. Pois não, filha.
2: Então, eu queria dar meu testemunho da minha nora, que ela, há 7 meses, ela deu câncer de mama.
0: Certo.
2: E ela fez cirurgia, aí fez cirurgia, já ia começar a quimio. E aí, de repente, ela apareceu grávida, padre.
0: Nossa.
2: E aí, no início, ela ficou muito assustada. Mas aí o médico estava esperando os exames dela chegar, chegou com a gravidez, ela já ia começar as químias. O médico suspendeu as químias e ela está curada, padre.
0: Meu Deus!
2: Nossa Senhora de Guadalupe curou ela.
0: Louvado seja Deus e Nossa Senhora de Guadalupe. Nossa, eu tô pasmo.
2: Ela tá grávida de uma menininha, vai chamar Vitória.
0: Com certeza, nome mais do que justo. Então diga comigo, graça recebida.
2: Graça recebida, graça testemunhada.
0: Toca o sino, sacristão. Quer deixar alguém em oração, Marlene?
2: Quero sim, padre. Quero deixar meu sobrinho, Daniel, meu afilhado também, que há quase 2 anos ele estava na academia fazendo exercício e um aparelho caiu na coluna dele, padre, quebrou a coluna dele.
0: Jesus.
2: E ele tem tratamento em Belo Horizonte, já tem mais de 1 ano que ele está em tratamento em Belo Horizonte. E ele até mudou para lá. Agora ele tá fazendo um tratamento em São Paulo também, tomando medicamento. E ele tá bem assim, animado, sabe?
0: Entendi.
2: E eu falo que Nossa Senhora vai curar ele. Se Deus
0: Daniel,
2: quiser, ainda
0: é Daniel o nome dele, né?
2: Daniel, é.
0: Tá
2: Daniel.
0: Certo. Vou levar no altar do Senhor e vamos interceder por ele. Tá bom, Marlene?
2: Quero pedir oração também pelos meus filhos.
0: Diga os nomes.
2: Gabriela.
0: Tá.
2: Tiago.
0: Só um minutinho. Gabriela. Felipe. Gabriela, Tiago.
2: Tiago. Felipe. E Leonardo e Maria Clara.
0: Leonardo e Maria
2: Clara. Para minhas noras, para o meu genro e para meus netos também.
0: Tá certo. Que Deus abençoe.
2: Pela minha mãe.
0: O nome da mãe.
2: Pela minha mãe também, que era ela, Maria Alves. Ela tem 83 anos.
0: Tá bom.
2: Ela ouve o Senhor todos os dias.
0: Meu abraço, Maria Alves. Deus abençoe. Meu abraço, Marlene, Guimarães, Minas Gerais. Rádio Super Patos FM, de Patos de Minas. Wilton Queiroz. Também tem lá a Rádio Única FM Francisco, Dom Cláudio Nornstus, de Patos de Minas. Atenção, pessoal dos Estados Unidos. Eu quero lembrá-los, já fizeram a inscrição? A inscrição para o Retiro Nacional, que vai acontecer dia 15 e 16 de agosto. 15 e 16 de agosto, no Clube Português. No sábado, das 8h30 às 5 horas. Palestras, adoração, missa. As palestras são diferentes, no domingo, das 8h30 às 5 da tarde. Onde que eu faço a inscrição, padre? camarotetickets.com. Isso mesmo. Mais informação? Eu quero mais informação, padre. Então você vai ter no site padrereginaldomanzotti.com.br ou na Missão Estados Unidos, @missão.sa. Dia 15 e 16, o Retiro Nacional em Hudson, Massachusetts, no Clube Português. Dia 22 de agosto, eu estarei em Delran, New Jersey. Também, momento de espiritualidade inabalável, vai ser na Escola Católica da Cruz Sagrada, das 8 às 5 da tarde. Também inscrição, você tem no camarotetickets.com. Então, não deixe para a última hora, garanta a sua presença. Chegando nos Estados Unidos, agosto, rezem por mim e rezem pela obra evangelizar nos Estados Unidos, mensageiras e mensageiros que estão nos Estados Unidos, brasileiros, comprometidos com a obra. Amado povo de Deus, ainda é novena de Nossa Senhora do Carmo. Minha hora não chegou, padre. Ainda é novena. Hoje, o 8º dia. Ontem foi o dia, mas ainda estamos na novena. Nós começamos o programa com aquela música, A Minha Hora Vai Chegar, em Deus eu espero um milagre. Por isso, espere o milagre em Deus, a tua hora vai chegar. A questão é, a hora de Deus não segue o ponteiro do meu e do teu relógio, é hora de Deus. Fé inabalável em Deus. Eu volto já, volte comigo.
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Hoje é aniversário da rádio Boa Vista FM, Boa Vista, Rio Grande do Sul. Cidade FM Congonhas, Minas Gerais. Natividade FM, Natividade, Rio de Janeiro. Sol Leste FM, Aquiraz, Ceará. Estilos FM, Varjota, Ceará. TV afiliada, Plis Telecom, Fernandópolis, São Paulo. E GSTN, Barueri, São Paulo. Quero lembrar a todos, toda terça-feira nós temos uma nova catequese. E terça-feira também teve. Você já viu a catequese desta semana? 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Assista, escute, vale a pena. Lembrando que amanhã estarei em Guarapuava, às 18h30, um show de evangelização. Dia 31 de julho, estarei em Araquari, Santa Catarina. Às 19h30, na sexta-feira, Santa Missa e depois um show de evangelização pela música. Escute este testemunho. Escute. Padre Reginaldo, recebi uma grande graça na novena de Jesus das Santas Chagas, por intercessão dos arcanjos Gabriel, Miguel, Rafael, São Pio de Pietrelcina e Nossa Senhora. Há 10 anos, tive uma gravidez muito complicada. Fiquei muito doente. Meu bebê nasceu e com 3 dias de vida faleceu. Após o falecimento, fiquei depressiva e descobri que tinha uma doença crônica e tomaria remédio até o fim da minha vida. 5 anos depois, comecei a dar aulas em um colégio. E havia uma secretária que ouvia o Senhor todos os dias no programa Experiência de Deus. E por causa dela, comecei a acompanhá-lo diariamente. Também acompanhava as quintas eucarísticas. E me tornei associada. Eu tinha ainda o sonho de ser mãe. Mas tanto eu quanto meu esposo, tínhamos muito medo. Inclusive por causa dos remédios que eu tomo. Em agosto, uma mulher ligou para o Senhor, pedindo oração pelo dom da maternidade. Automaticamente, coloquei a mão na minha barriga e comecei a rezar também. Padre, engravidei naquele mesmo mês. Por quando fiz o teste em outubro, já estava com 11 semanas. Fiquei com muito medo de viver todo aquilo que eu já tinha passado no passado novamente. Em um sábado, escutando o seu programa, a leitura falava sobre provações. Após a dor vem a alegria, e que passamos por provações para aumentar nossa fé. Então, eu entendi que a provação que passei só foi para aumentar minha fé, pois passei a buscar mais a Deus. Todas as noites eu passava água benta na minha barriga e pedi aos arcanjos, São Pio, Nossa Senhora e Jesus das Santas Chagas, que derramasse uma gota do seu preciosíssimo sangue sobre mim e o bebê, e que desse tudo certo na minha gestação. Meu bebê nasceu em maio, saudável. Louvado seja Deus. Hoje está com 3 meses e se chama Davi. Só tenho a agradecer a Deus, a Jesus das Santas Chagas e Padre, obrigado por entrar todos os dias na minha vida. Quando eu for a Curitiba, visitarei o santuário. Graça alcançada, graça testemunhada. Lucimere, de São João do Triunfo, Paraná. Toca o sino, sacristão. Louvado seja Deus. Como eu disse, ainda é novena de Nossa Senhora do Carmo. Rezemos, 8º dia. Nossa Senhora do Carmo, que deixaste o santo escapulário como sinal do vosso amor e proteção, sois reconhecida como assistência na vida e consoladora amável na hora da morte. Eu, vosso filho e devoto, pronto a vos servir, disposto a vos amar, me apresento a vós e nesta novena, hoje, 8º dia, faço o meu pedido.
Não desista. Pede. Pede a mãe, o filho atende. Nossa Senhora do Carmo, nunca se ouviu dizer que alguém necessitado, tendo recorrido a vós, tenha ficado desamparado, com confiança. Mãe do Santo Escapulário, intercedei junto ao vosso Filho Jesus Cristo, por mim, por aqueles por quem devo rezar sempre, e por aqueles que se confiam às minhas orações. Mãe amável, sede-nos propícia e rogai por nós a Deus para que sejamos dignos das promessas de Cristo. Nossa Senhora do Carmo, rogai por nós. Mãe do Santo Escapulário, rogai por nós. Madrinha da obra evangelizar é preciso, intercedei por nós. O Senhor esteja convosco, Ele está no meio de nós. Abençoai, Senhor, a água, a roupa dos enfermos, as fotos de família, os remédios. Abençoai aqueles que mais estão necessitados. Mãe, que não se diga que, tendo recorrido a vós, ficaram desamparados. Abençoai o Pai, Filho e Espírito Santo. Amém. E eu me despeço com o clipe Manda Teus Anjos, YouTube, Padre Manzotti, evangelizar é preciso.

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3: Muito bom dia, sexta-feira, finalzão de semana, está chegando na área, graças a Deus, estamos vivendo aí mais um dia de trabalho. E chegando com o programa Torre de Pedra em Destaque, Paulista FM é notícias, a apresentação do seu amigo Marcos Lourenço, Marcos Rodeio, o porta-voz da informação da notícia. Chegando a partir de agora, com as principais informações do Brasil e do mundo. Hoje é sexta-feira, 17 de julho, né? 17º dia do mês de julho, graças a Deus. E aí, tá tudo bem? Eu espero que sim, né? É bom ter você na nossa companhia. Você, amigo, que sintoniza em toda a nossa região, quero mandar um abraço especial hoje, nesta sexta-feira, finalzão de semana se aproximando. Um belo dia de sol, hein? Que maravilha! Hoje o sol está brilhando e radiante aqui na cidade de Torre de Pedra. Temos temperaturas baixas, temperaturas que, olha, friagem predominando, hein? Bom dia para Botucatu, cidade de Pardinho, Bofete, Bauru, Jaú, Piracicaba, Porangaba, Tatuí, Tapetininga, Avaré, Conchas, Pereiras, Cesário Lange, Quadra, Guareí, Torre de Pedra, Gudo, São Manuel, Boituva, Sorocaba, Porto Feliz, Tietê, Taquarituba, Itaí, Angatuba, Tambaú, Ribeirão Preto, Campinas, Americana e Barretos. Obrigado aí a todos os nossos ouvintes também de São Paulo, capital. Nesse momento quero parabenizar aqui o primão, né? É o Silas. A gente sempre brinca com ele aqui, o Silas Malafaia, né? Hoje fiquei muito feliz em receber a mensagem. Ele agradeceu também, né? Ele agradeceu imensamente aqui. Pela mensagem que eu transmiti, né? Com muita paz e muito amor e muito carinho, especial para ele, que Deus abençoe. Ele trabalhou muito tempo comigo ali nos estúdios em São Paulo, né? Onde a gente tinha ali um momento que jamais vamos viver outro, né, Silas? Ali ao lado da titia Sônia, né? Mamãe Sônia, que abria aquela porta do estúdio e com aquele cafezinho que ela servia ali na nossa mesa, né? Lembra bem disso? Então, esses momentos a gente jamais vai ter esses momentos, outros, né? Mas fica aqui na memória e nas saudades e na lembrança, né? Com certeza, eu me emociono muito quando falo do instante como esse. E um abraço especial aí pro Silas, que tá nos acompanhando nesse momento, também o Tio Eurípides em São Paulo. Ele também que faz parte da comunicação, herdou esse carinho, esse momento, né, nostálgico que é a comunicação. A comunicação é importante, trabalha também com meio de comunicação, com a voz, e isso é gratificante, né? É um dom que Deus ele concede às pessoas para se comunicar. Então parabéns a ele por esse aniversário maravilhoso, que Deus abençoe ricamente e abundantemente. E ele deixou aquela mensagem aqui, ó.
4: Ô, meu primo, boa tarde, tudo bem?
5: Aqui tudo bem, graças a Deus. Muito grato pelas palavras, gratidão. E que Deus abençoe também sua vida. Parabéns lá pra Mona Lisa também. E que Deus abençoe os anos de vida dela. Ah, ela fez 28, né? Tô fazendo número redondo, né? 30. 30. Mas é isso. Fé no coração, na mente, palavra de Deus. A nossa vida. Deus abençoe grandemente.
3: Grandemente. Deus abençoe você, Silão. 30 anos, rapaz. Trintou, hein? Eita, 30 anos. Quando eu tinha essa idade de 30 anos, tava sendo avô. Ai, ai, ai, ai, ai. É brincadeira, né, Silão? Nesse tempo já tava o vovô, né? É o vovô Marcos. Ai, ai, ai. Hoje, meu amigo, quero desejar para você tudo de bom, felicidades. E como é bom ser vô também, né? Abracei minha netinha lá em Fortaleza e ela Ô, vovô, saudade, né? E com certeza é um momento nostálgico, um momento maravilhoso de um encontro sensacional. E não tem coisa melhor na vida, né, meu amigo? Às vezes as pessoas dão valor a um prédio. Ah, eu tô aqui no 15º andar, tô aqui na praia, tô em Dubai, tô não sei aonde. Mas o valor mesmo das coisas estão agregado às pessoas, meu amigo. Né? As coisas, o tempo que passa, a gente vê o quanto é precioso a gente dar valor às pessoas, né? E hoje, na maioria das vezes, a gente não vê esse valor agregado, os valores, né, que antigamente as pessoas davam mais, né? Hoje, tanto faz como tanto fez, né? Isso é muito triste, né? A gente vê esse mundo, como está o mundão aí fora, né, rapaz? Um mundão diferente, um mundo velho sem porteira, né, rapaz? Ei, rapaz do céu. E cadê? Cadê? O pai tá online, ó. Ele mandou aqui a mensagem aqui, ó. Mandou a mensagem pra gente aí, ó.
6: Oi, vovô Marcos.
3: Vovô Marcos, hein?

0: Torre de Pedra em Destaque Paulista FM, agora são 11 horas e 6 minutos e falando, meu amigo, muito bem hoje desta sexta-feira, finalzão de semana. A gente publicou no sábado, a gente recebeu uma mensagem de uma moradora aqui de Torre de Pedra, no qual tinha sumido, desaparecido um cachorrinho, né? Ela procurava desesperadamente por esse animalzinho de estimação. Um animalzinho que havia desaparecido. Graças a Deus foi encontrado, né? Mas olha, ela procurou, né? A gente publicou. Eu estava lá na praia em Fortaleza e recebi essa mensagem. A Sandra recebeu a mensagem, me transmitiu. Falou, você pode ajudar? Eu saí rapidamente de onde eu estava, dali do local, e fui ali num cantinho e publiquei a mensagem e a foto desse animalzinho, né? A gente já havia encontrado nas semanas anteriores um outro animal ali na padaria do Gil, do nosso amigo Araújo, né? O Gil Araújo, ali vizinho à garagem da prefeitura. A gente tinha encontrado um animalzinho que foi devolvido ao dono, né? Eu vi aquele animalzinho ali no espaço. O nosso amigo Camilo falou, olha, Marcos, esse animal tá aqui, né? Uma cachorrinha linda. Eu falei, ela tem dono, né? Se aparecer alguém, se informa que tá lá comigo na rádio e a gente devolve o animalzinho. Foi assim que foi feito, com muito carinho. Peguei ela, trouxe pra casa e ela ficou recuada, gente, assim por 15 minutos, mas daqui a pouco conversando com ela, dando uma atenção, ofereci alimento, água, ela no instante ela não queria, de repente ela pegou a água, tomou e já ficou ali entrando na família, né? E dormiu ali ao meu lado, subiu no meu pescoço, uma cachorrinha linda, maravilhosa, rapaz, né? Eu falei, ó, se aparecer o dono, a gente devolve, com certeza, deixei ali o comunicado, né? No outro dia, a Sueli, ela entrou em contato com a gente aí, que o proprietário estava procurando, né? E ela informou que estava aqui. Ela veio, o proprietário veio, agradeceu, falou obrigado, né? Estava trabalhando o dia todo. Falei, eu aguardo, pode deixar que ela está aqui bem guardada, está aqui com a gente, né? A gente tem outro que a gente resgatou, um animalzinho de rua também que estava em vulnerabilidade, né? Com os dentes quebrados, todo maltratado. E a gente tem, até hoje, ele aqui, é o xodozinho. É o carinho que a gente tem imenso por ele, é imenso, né? Imensidão mesmo. Então aí, esse animalzinho, essa cadelinha foi resgatada e entregue ao dono proprietário, né? E ele ficou muito feliz aí do acolhimento. Isso é importante a gente participar, né? E depois que essa pessoa veio aqui, né? Ela agradeceu muito. E é isso aí, gente, fazendo a solidariedade com muito carinho. E falando sobre esse novo desaparecimento desse outro cachorrinho, né? Que agora ela tá muito feliz, né? A Agatha, moradora ali da CDHU, aqui de Torre de Pedra, tá muito feliz com o animalzinho. Não é para menos, né? Ela teve um sorriso encantador de receber. Imagina você ter um animalzinho que desaparece e você encontrar, né? É emocionante o encontro. Ela recebeu a mamãe dela, o papai foi buscar, gente. Esse animal estava em Guareí. Foi preciso usar a polícia, né, para localizar o animal. Porque, na maioria das vezes, a pessoa leva, né, achando que não tem dono. Mas quando aparece a publicação, a informação, né, a pessoa deve devolver, né? Se o animal, encontrei. Então, foi preciso usar um boletim de ocorrência, registrar um boletim de ocorrência para que a polícia pudesse localizar o animal. E através da polícia militar, eles conseguiram resgatar esse animalzinho na cidade de Guareí e entregar à sua legítima dona, porque o animal sofre, você sabe, o animalzinho sofre. Ele tem ali o seu carinho do dono, né, a sua consideração, que muitas pessoas não têm, é verdade. Você quer saber, eu alimento aqui um animalzinho, eu fico com dó dele. Gente, é imaginável. Às vezes muitas pessoas pensam assim, o cara quer se promover. Promover o quê? Pra que vou me promover em cima disso? Pra quê? Eu amo animal, né? Aqui a gente tem galinha, eu já tive, pra você ter uma noção, galinha, porco, marreco, pato, ganso, parecia um zoológico, né? Peru. Rapaz do céu, parecia um zoológico completo. Até hoje tem, né? Os animaizinhos do... os extraterrestres aí, que eu chamo, que as raposas, rapaz, elas devoram. Já tinha mais de 100 galinhas, hoje deve ter 20, 30 aí, mas a alimentação das raposas foi bem, né? Raposa, guaxinim, e entre outros animais silvestres que se alimentam da própria natureza. Mas é, a gente gosta, né, de lidar com esse tipo de situação de animaizinhos, porque eles são... Então, contar rápido aqui uma breve passagem. Eu comecei a alimentar dois, né? É uma cadelinha e um cachorro, aqui próximo à estrada, no cemitério aqui de Torre de Pedra, estrada na rua Vereador Américo Gonçalves Silva. E esses dois animais, quando eles avistam o carro, eles correm, gente. Vem atrás, pode passar milhões de carros. Eles sabem qual é o carro da rádio, para você ter como que eles guardam na memória a cor, o veículo. Quantos carros pretos não passa, né? E eles imaginar que ali é o veículo. E uma coisa me chamou a atenção. Eu estava chegando de madrugada de São Paulo, por volta de 4:30 da manhã, e eles viram outro carro diferente. Só que eles olharam, um deles olhou e viu que era eu. E veio atrás, rapaz. Isso é impressionante a coisa dela. Então ele não conhece pelo veículo, é mais também pela pessoa que está tratando. Falei, ó, rapaz, o Xexel acabou de me... falar uma mensagem aqui. Um cachorro conhece o outro. Ô, Xexel, aí você também tá me esculhambando, rapaz. Mas é isso aí, rapaz. A vida é assim. Então você quer saber quem é realmente que te ama? São esses animaizinhos aí, ó. Se alimenta um ser humano a vida toda. A hora que você falar pra ele assim, rapaz, eu não tenho. Ele não vai entender. Ele vai querer te... Esse condenado aí não tem... Se alimentou ele a vida toda. E ele fala isso pra você. Ser humano, né? Quantos amigos seus que não falam isso, né? Deixou de falar com você porque você... ele não tem interesse mais. Você não faz aquele churrasco, aquela cervejinha. É o que acontece na política, né? Com a política é assim. Se o camarada que dá até a alma pro outro... Ô, rapaz, isso aí é o Deus. O homem dá tudo. O homem é bonzinho. Mas você não sabe o que ele faz, né? Aí diante da política, para ele retirar esse valor agregado daquela dentadura. Agora vai começar, né? Os deputados por aí já começaram a aparecer. É cimento, é dentadura, é tijolo. Ô, meu amigo, você é meu amigo. Esse aí na hora é o amigo, né? Mas eu sou mais amigo do cachorro do que o próprio ser humano, que não agradece. É um cara... são pessoas, às vezes, que não, né? Não nem cumprimenta, né? Falou, muito obrigado por você ter publicado aí uma publicação nossa, né? Eu estava conversando com o Elias, o ex-vereador aqui de Torre de Pedra. Ele ficou indignado, né? Com uma situação que nós divulgamos sem nenhum interesse, né? Nem político, nem... Porque a pessoa pertence a outro grupo que não me cabe a falar aqui na programação... Porque eu não gosto de falar dessas pessoas ridículas, essas pessoas que mal amadas, essas pessoas amarguradas, frustradas, né? Que não tem menor sentido da vida. Dá um sorriso aí, rapaz, não custa nada, porque um dia você vai estar lá no cemitério, sabe, debaixo da terra, sem ninguém lá visitar você. Sabe por quê? Porque Deus, ele faz as coisas perfeitamente. Você já presenciou... que Deus ele fez as coisas perfeitas, porque ele colocou, né, o camarada morre ali, é a mesma terra, pode ser uma terra diferente, mas é terra, ele vai ficar ali a vida eterna, a sepultura pode ser de milhões como de um real, é a mesma coisa, então Deus ele é sábio, né, nas suas coisas, nas suas atuações, não tem diferença, no avião você tem primeira classe, segunda classe e terceira classe, agora lá no cemitério todo mundo tem a mesma, né, a mesma classe. O cara fala, não, é lápida, não sei o quê, é um túmulo. É tudo a mesma coisa. Então, por que esse coração trancado, cheio de ódio, cheio de amargura, né? Se não pode fazer o bem, também não atrapalhe. É isso aí. Hoje começamos a sexta-feira falando bem, fazendo aí, ó, a campanha do Agasalho 2026. Doe um agasalho, tenha sua reputação diante de Deus, porque Deus agradece quem faz o bem, né? E hoje nós estamos falando de solidariedade, esse frio tá à tona, meu amigo, olha, frio predominante. A gente fez uma doação essa semana também de roupas e um cidadão falou para mim, muito obrigado, Marcos. Olha, eu perguntei para ele, né? Porque eu sempre pergunto, serviu alguma coisa, meu amigo? Ele falou assim, rapaz, serviu e serviu demais. Eu tava precisando de calças para o trabalho, né? Olha aí, aquilo que não serve, que tá muito acumulado, não é que não serve. São roupas que a gente não... eu tenho um xodó por essa calça aqui. É porque são muitas. Você não utiliza todo dia uma. Para você ter uma noção... Eu comprei uma peça uma vez de um carro para colocar nele, né? E já faz mais de 20 anos essa peça tá guardada. Então tem coisas que a gente não utiliza, gente. A gente passa nesse mundo, acaba deixando aí. Ah, eu tenho 500 pares de sapatos, se você usa só dois, né? Você usa um par de sapato apenas. Então, pra que essa coisa tão... Eu quero ter, né? Quer ter, mas você vai ficar aí, rapaz. A casa do Pelé também tá lá, ó. Abandonada, a mansão do Pelé lá tá abandonada, cheia de água, mato cobrindo. Que adiantou tudo isso, né? Ele construiu uma vida de sucesso, mas fica de exemplo aí pra muitas pessoas que têm aquela coisa, né? Eu sou dono, você não é dono de nada, se você não pagar, o governo toma, né? Não paga o IPVA, o IPTU aí não, viu? É, exatamente, licenciamento também, né? Olha, vamos trazer as informações aqui da nossa região, agradecendo a você pelo seu carinho, pela audiência de sempre, e dizer que é um grande prazer ter você aqui compartilhando as nossas notícias. Olha, suspeito de matar dono de sítio em assalto são presos em Itapetininga. Os criminosos se passaram por fiscais da Vigilância Sanitária. Polícia recuperou mais de R$ 186 mil roubados da vítima. Dois homens de 45 e 54 anos foram presos em flagrante na região do bairro Tupi, em Itapetininga. Os suspeitos, eles praticaram, né, um crime de latrocínio em um sítio localizado em Campina do Monte Alegre, e eles foram localizados na última terça-feira. Portanto, as informações da polícia... Eles foram localizados, né, após esse latrocínio em um sítio localizado em Campina do Monte Alegre, na última terça-feira, dia 14. Eles foram localizados após o crime. A vítima, Rogério Ferreira da Silva, de 46 anos, foi morta a tiros durante o assalto. Segundo o boletim de ocorrência, os suspeitos se passaram por fiscais da Vigilância Sanitária para entrar na propriedade, anunciaram o roubo e trancaram a mãe da vítima na lavanderia. Quando o proprietário chegou ao local, foi atingido por ao menos 3 disparos de armas de fogo e não resistiu. Equipes da Polícia Militar localizaram veículos utilizados na fuga ali na rodovia Raposo Tavares, em Itapetininga. Durante a abordagem, foram apreendidos mais de R$ 186 mil em espécie, valor que foi roubado da vítima, além de 2 revólveres, munições, celulares e um veículo furtado com placas adulteradas. Os dois homens, que já possuíam condenações e passagens criminais, foram autuados em flagrante por latrocínio, adulteração de veículo e receptação. Eles permanecem presos à disposição da justiça. As informações foi do jornal Cruzeiro, né? Portanto, é o bom trabalho da polícia, né? Os caras cometem o crime e a polícia em ação, agindo rapidamente.
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0: Bom dia, tudo bem com você? Hoje nós estamos vivendo esta sexta-feira, finalzão de semana. Quero agradecer o seu carinho, a sua audiência. Olha, e agradecer a todas as pessoas que sempre depositam aquela confiança em Deus, né? E agradecer a você, ouvinte, que está sempre acompanhando o nosso programa. Agora, 11 horas e 22 minutos, abraço aqui para o Wagner. Wagner de Lara, em especial também a Marisa, tudo de bom para vocês aí, sempre correndo, né, meu amigo, para lá e para cá, o The Flash. Olha, Torre de Pedra, agradecer também o carinho, né, dessa criança aí, a Agatha, essa menina linda, filha do nosso querido amigo Amós e da Tati. Família agora volta a ter sua felicidade de volta, né? Eles que, no comentário que a gente fez aqui na programação, que intensificaram a procura do animalzinho de estimação. Ela que mandou a mensagem pra gente aqui, ó.
7: Oi, Sandra, bom dia, é a Tati. Sandra, eu tô te mandando mensagem pra dizer uma notícia boa. Chamamos o Bento. Eu vou mandar o vídeo dele chegando, que a Aga tá pegando, tá bom? E as fotos que da polícia, tudo, a polícia conseguiu. O cachorro tava em Guareí, né? Aí a gente fez o boletim de ocorrência aqui e a polícia conseguiu achar. Né? Te agradeço muito de coração, você e o Marcos, tá, por ter ajudado a gente aí a ter publicado. Deus abençoe, muito obrigada mesmo de coração. Minha filha tá feliz e eu tô feliz agora, tá ótimo. Vou mandar as imagens para você, para vocês publicarem, tá bom?
0: Olha que legal, muito obrigado. A gente faz parte desse momento, né? Já que nós não estávamos ali, diante da situação de buscar, se fosse também para ajudar nessa parte, a gente faria com muito prazer, né? Já que a gente tem a ONG Torre de Pedra, que foi fundada em 2020

legal e os animaizinhos merecem, né? Eles merecem um localzinho quente, um abrigo seguro. A gente vê muita gente querendo cuidar, mas às vezes não tem um local, um abrigo ideal, né? Então tem que ser feito um local próprio, que o animalzinho não fique com frio, que o proprietário vai ter um hotelzinho também para deixar ali no local. Então a gente está correndo atrás desse movimento aí para a gente inaugurar esse espaço, né? O CNPJ demorou 3 anos para você ter uma noção de toda a nossa trajetória de trabalho, o custo, mais de 50 mil reais de custo para ter um CNPJ, porque não é. Hoje aqui no Brasil a gente pensava que era fácil, né? Vamos abrir uma empresa, você abre, você com 15 dias está com o CNPJ. Agora uma ONG é demorado pela tal, né, da burocracia. É documento de um lado, é documento de outro e acaba dificultando, né? Então muita gente desiste de ter uma ONG, de ter um trabalho voluntário, um trabalho de uma ONG não governamental que exerce um papel tão importante. Então hoje, aqui no município tem, né? Só precisa agora a inauguração da sede, o local, né? E eu gostaria até, se alguém tivesse como fazer uma doação para a ONG, a gente agradece com muito carinho um espaço, um terreno aí de 1.000 metros quadrados para a gente fazer um belíssimo espaço para a construção dessa ONG. Se alguém, porventura, né, está aí ouvindo a programação e possa nos doar, vai ser de grande valor para a gente colocar os animaizinhos. O pessoal que tem um bom coração, o pessoal que, né, que precisa ser no município. Então a ONG está correndo atrás da documentação, do espaço, né? Dessa documentação a gente já tem. Já tem CNPJ, já tem o nosso site, né, pedindo as doações lá. E o pessoal que pode ajudar, de repente tem um terreno aí que você não ocupa, pode doar para a ONG. Não é para mim, é para a ONG, né? Ela tem um CNPJ, tem a sua, a sua formalização, não só a ONG não é formada somente, eu sou um fiscal dentro da ONG, não é nem eu não sou o presidente da ONG e também eu faço parte da comissão, né, ali de fiscalização, porque uma das partes mais importantes dentro da ONG é a fiscalização. Né? Se você não tiver uma fiscalização e não tiver um trabalho coerente, não vai para frente, né? A gente tem um presidente, tem um vice-presidente, tem os secretários, também tem eu como o secretário aí na parte de fiscalização, no qual a gente está fazendo o trabalho. Você vê, foram 3 anos que a gente lutou para sair esse CNPJ, o ano passado saiu, e agora estamos mais de 6 meses correndo atrás de um espaço também para agregar, para fazer o espaço para receber os animaizinhos. Acolher aqueles que estão nas ruas, exatamente, acolher também aquele proprietário que precisa viajar, vai deixar lá no espaço, pagando um valor bem mínimo, né? Hoje aí você vê um hotel aí para animaizinhos, custa de 15 dias de 2 a 3, 4 mil, né? Você imagina a situação que o dono, o proprietário, ele pode ter aí 50%, 40%. Agora, para receber os animais e também fazer as campanhas e doações aí, será de forma gratuita, né? Exatamente. Então, um espaço de 1.000 metros já é um local muito capacitado para a gente realizar os trabalhos. Se o pessoal tiver um espaço, a gente conta com a sua colaboração, com a sua ajuda, que é fundamental. Só entrar em contato com a gente pelo 15-981-540775. Se você deseja consultar aí o site da ONG, que já está em Torre de Pedra, é Torre amigadoanimal.com.br. torreamigadoanimal.com.br é o site da ONG, no qual a gente logo vai estar recolhendo os animais. As nossas pretensões é em ajudar. 11 horas com 29 minutos. Muito bom dia para você ligado aqui na informação. Grande abraço para o Luiz Antônio Campos, ele que recebeu o prêmio pelos trabalhos voluntários, os trabalhos que ele realiza na cidade de Laranjal Paulista. Exatamente, né? Ele realiza trabalhos em Laranjal. Ele recebeu o prêmio. Ele é o segundo sargento Luiz Antônio Campos Lima. Ele recebeu das mãos do senhor Joel Bodega o certificado de honra por ter se destacado como educador de trânsito. Uma campanha realizada, trabalhos voltados à educação para o trânsito, desde 2000.

0: 2020, 2003. Eu achava que era 2023. 2003. Gente, é o segundo sargento Luiz Antônio Campos Lima. Eu quero parabenizar pelo esse recebimento desse prêmio, essa honraria, né? O destaque aí com seus trabalhos voltados à colaboração com o trânsito. Hoje morrem muitas pessoas no trânsito por falta de orientação. Eu acho que um trabalho ideal se começa nas escolas, né? Educação de trânsito deveria ser uma matéria que é usada no dia a dia, né? Que a gente possa, as crianças, aprender e usar no dia a dia. Como dirigir um automóvel. Ah, eu recebi habilitação. É, você recebeu um documento. Não quer dizer que você está com a sanidade, com o seu pensamento de responsabilidade, né? Fosse assim, muita gente que comete excesso de velocidade, ele seria o grande premiado, porque ele às vezes tem habilitação, mas não tem a consciência de dirigir de forma coerente. Qual é a forma coerente, Marcos? Uma via, principalmente essa daqui, a Rua Vereador Melico Gonçalves Silva, que desce aqui para sentido saída de Torre de Pedra, centro da cidade, enfim, outros bairros, né? E qualquer via aí da sua cidade, por exemplo, Tatuí, eu não vou dirigir no centro ali em 100 por hora, 60 por hora. Então, isso é preciso de educação. Precisa as pessoas se conscientizar que tem animais que atravessam de um lado para o outro, tem crianças, tem mulheres, tem jovens, tem senhores, tem senhoras, e não pode ser feito de maneira sem ter responsabilidade. A responsabilidade é tudo, né? Não basta só dirigir, não basta pegar um veículo. Eu tô no meu automóvel. Você tá no automóvel, a gente sabe. Mas se você não dirigir com cuidado, você vai acabar perdendo a habilitação, vai perder seu direito de dirigir e matando uma pessoa, tirando a vida de uma pessoa. Então tenha consciência, né? Você poderia pensar assim, ali eu escutei. É revoltante você ficar escutando um negócio desse. Eu tava no aeroporto e eu escutei, parece que o camarada tinha cometido um acidente, tinha se envolvido num acidente e tava comentando com o outro. Olha, você viu, rapaz? O cara tava errado, ele atravessou de moto, rebentou meu carro, quebrou toda a parte do meu carro, do meu veículo. Aí o outro falou pra ele assim, rapaz, se eu fosse você, eu não tinha desviado, não. Tinha passado, era por cima. Revoltante o negócio desse, não é? Sabe por quê? Você não tem filho? Você não tem um tio? Você não tem um pai? Né? Por que que você não se coloca na dor do outro? Ah, eu vou passar, eu tô no meu direito, tô com o meu carrão. Vou dar uma cacetada nesse motoqueiro aqui e tirar ele da pista. Pô, pelo amor de Deus, né? Se for possível, gente, faço bem, pratico bem. Né? A gente escutar uma coisa dessa é dolorosa. Porque pode ser meu filho é motoboy, né? Ele faz entregas lá na capital cearense, em Fortaleza. Então eu imagino um bandido desse, de carro, fazendo uma tragédia dessa. E o que eu falei pra ele, passa no sinal, tá, pare. Você pare ali, dá uma paradinha mesmo que você... É sua parada. Não é pra... Não é o momento de você parar, porque muitos motoqueiros falam assim, eu tô na mão certa. Eu também achava isso. Eu fui jovem e tive moto e achava que eu tava na mão certa. Tô na mão certa. Mas o camarada ali não tá nem aí, meu amigo. Se você tá na mão certa, se você tá na mão errada. Foi assim que aconteceu um acidente comigo, né? Que quase fui pro Beleléu. Porque eu tava na minha mão, mas um maldiçoado saiu de trás de uma banca de revista. Ele saiu de trás da banca de revista, ele poderia ter parado, não parou. O que que ele fez? Ele entrou, né? Conforme ele entrou, vinha outro carro descendo. Não dava para eu invadir totalmente a pista contrária, porque eu ia me chocar de frente com outro veículo. Eu me tirei um pouco. Falei, eu passei, mas a pessoa que estava atrás, na garupa, não passou. Rebentou a canela, acabou quebrando a tíbia e com fratura exposta. Eu fico imaginando aquilo até hoje na minha mente. Graças a Deus, ela voltou a andar, está com a sua perna andando normal, mas foi um momento doloroso e triste. Mais de um ano, sofrimento, uma cirurgia que custou mais de 9 mil reais na época, né? E isso que eu falo. Às vezes você está na mão certa, mas se você não tem a consciência ali, mesmo na sua mão certa, dá uma paradinha, segura e vai embora, né? Você está se livrando de um maldiçoado vir e acontecer, né? Como o camarada estava comentando. Aí eu passo mesmo, não é assim, né? A vida a gente tem que preservar. Mas olha, o nosso papo foi bom hoje, porque é sexta-feira, finalzão de semana. Quero desejar um feliz aniversário a todos os nossos amigos que estão ligados junto com a gente, curtindo a nossa programação, as informações e toda a nossa querida região. Nós tivemos aqui um acidente com vítima fatal na rodovia Marechal Rondon, a SP-300, um acidente grave envolvendo um ônibus de transporte de passageiros e uma moto ocorreu na tarde desta quinta-feira, dia 16 de julho, por volta das 16 horas e 56 minutos, na rodovia Marechal Rondon, a SP-300, no quilômetro 178, no município de Laranjal Paulista. Envolvidos nesse acidente, um ônibus MB Marco Polo e uma moto YZF-R3. Segundo informações colhidas no local pela agência Artesp, o ônibus trafegava no sentido leste quando, ao realizar o retorno da pista leste para oeste, a moto que seguia pela pista oeste colidiu com o mesmo. Posterior, o ônibus imobilizou-se sobre a ilha do Trevo e a moto tombou sobre a pista oeste e se imobilizou ali no local. Às 18h04, a inspeção do tráfego informou que a moto foi posicionada na faixa zebrada. Equipes de resgate foram acionados e, ao chegar ao local do acidente, encontrou uma vítima da moto com muitos ferimentos. E devido à gravidade, o motociclista, que não sobreviveu, entrou em óbito. No ônibus, foi informado que o motorista saiu ileso. Não temos informações se o ônibus teriam passageiros, não foi informado. Às 23 horas e 11 minutos, a inspeção do tráfego informou que a chegada da polícia técnica no local. A polícia civil segue com as investigações para esclarecer as causas do acidente. O atendimento foi conduzido pelas equipes da concessionária, com atendimento com ambulância na prestação de socorros. Logo após o acidente, o ônibus seguiu viagem. A fonte das informações é da agência Artesp. Olha, às vezes, a agência Artesp, ela não informa totalmente as informações corretas. É ônibus, eles tampam a visão ali da empresa, não sei porquê, eles colocam um tampão para não colocar a marca da empresa que cometeu o acidente. Às vezes eles escondem se o ônibus tinha passageiro, se não tinha, né? E você precisa ser, a gente que está aqui, a gente precisa ser um adivinhão, adivinhar. É como eu conversava na época com um perito, né? A gente sempre ouve falar, né? Que o corpo fala, né? O que sofreu. Então, é a mesma coisa na notícia. A gente, como tem experiência já, não precisa nem ficar checando. Se eu chego no local, eu não fico perguntando pro policial rodoviário, não fico pedindo nenhuma informação. Sabe por quê? Uma vez eu cheguei, um carro tava de quatro rodas para cima e a vítima de cabeça para baixo, morto já, né? E eu, quando eu cheguei, já tinha dois policiais no local. Quando eu me apresentei aqui, eu falei, ó, eu vou fazer umas imagens aqui, né? Porque a gente tem que respeitar, os policiais estão lá. Sou da imprensa, muitos chegam lá e dizem que não fala nada, já vai fotografando. Eu falei, sou da imprensa, vou fazer umas fotografias. Sabe o que eles me responderam? Nada, né? Então saíram no veículo e foram embora. E eu fiquei ali por volta de meia-noite, eu falei, sabe, cara, eu vou embora também porque eu tô aqui sozinho, fotografando, daqui a pouco os caras me acusam que eu que cometi o acidente, né? Eles deveriam dar uma assistência, eles caíram fora. Era meia-noite e meia, fiz o meu trabalho de fotos, não tirei da vítima, mas do acidente, e escrevi ali, vítima, praticamente vítima fatal, porque não vi movimento nenhum. Chamei pelo nome, ei amigo, não respondia, caí fora, né? E aí a gente vê essas experiências, né? E é como a Artesp, que não... parece que eles colocam um bêbado lá para escrever. Só pode ser. O camarada escreve cada uma. Que vou te falar uma coisa. Às vezes a gente, como jornalista, locutor, apresentador, ferramenteiro, todo tipo de informação, a gente vê que lá, às vezes, tem alguma coisa errada, um L, um S, e as pessoas chamam a gente, ó, oh, analfabeto aí, ó, oh, não sei o quê. Imagine o pessoal da Artesp, que escreve mesmo errado, né? Tem muitos que a gente precisa passar no corretivo para passar 2 horas para poder repassar uma informação. Você imagina, um erro de você esquecer, não quer dizer que é um... O camarada é um analfabeto, é isso e aquilo. Mas as pessoas hoje, eles estão generalizando, né? Os camaradas não entendem mais nada. É, mas o pessoal lá da Artesp, o erro deles, eles fazem um trabalho excelente. Só que tem esses erros aí de não dar a informação completa. Se o ônibus tinha passageiros, coloca lá que não tinha passageiros, né? Pelo menos a gente vai saber. Agora um ônibus de passageiros se envolveu no acidente e não... De repente aparece passageiro, né? Em outro lugar aparece contando uma história que tem passageiro. Já no outro você escuta que não tinha, né? Então é lamentável a falta de profissionalismo deles, né? 11 horas e 40 minutos, fica aqui um grande abraço, fique com Deus. Até a próxima audiência aí, um abraço pro Tio Eurípides, que tá feliz aí pelos 29 anos. É 30 anos, rapaz, 30 anos. Ô, Tio Eurípides, é um filho de 30 anos, outro de 35 e o outro de 40. Que é isso, Tiori? Ô, Tiori, conta essa história aí, Tiori. Um abraço, fique com Deus e até o nosso novo encontro, hein?
1: Oi, vovô Marcos.
0: Ah, o vovô Marcos, um grande abraço e até a semana que vem, se Deus quiser, com mais informações. Um bom final de semana. O Chino Silva tá plantando abacaxi, ô meu amigo. O nosso amigo também, o Lourdes Bar. Lourdes Bar tá lá. Amiga aí no Bar dos Amigos. O Cascudo também ouve a nossa programação. Ele falou que agora tá tomando uma geladinha. Ô Cascudo, não é hora de tomar um rabo de galo aí pra almoçar? Ele falou, esse também é bom, hein? É, tomar uma pinga com limão pra curar a solidão. Grande abraço, fique com Deus e até semana que vem!

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5: Atenção, atenção, signo de Áries. Com Marte e Netuno se estranhando logo cedo, viagens e contato com pessoas de longe pedem atenção redobrada. Na sorte do dia, seu número é o 21. Atenção, atenção, signo de Touro. Prepare o espírito e vai com fé, porque o dia começa tenso. E hoje as responsabilidades vão pegar no seu pé. Na sorte do dia, seu número é o 15. Atenção, atenção, signo de Gêmeos. A lua segue em seu paraíso durante o dia. Pena que hoje ela fica com os humores alterados e se estranha com os astros, anunciando um período de altos e baixos. Na sorte do dia, seu número é o 18. Daqui a pouco a gente confere mais previsões astrais para os demais signos. Fique ligado, eu sou o Fabão e a gente volta daqui a pouco.
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0: 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Ó, Luan Santana, um beijo. 11:54.

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2: Atenção, atenção, signo de Câncer. Calma aí, hein? Não dá pra esperar muita molezinha por hoje. As vibes treteiras podem atingir em cheio o universo doméstico e familiar. O desafio será controlar a sinceridade e convém muito buscar apoio no seu jeito compreensivo e resiliente do seu signo para anular os perrengues. Na sorte do dia, seu número é o 50. Atenção, atenção, signo de Leão. A semana tá daquele jeito e o dia tá puxado. As estrelas alertam que confusões, atritos e tretas podem marcar presença hoje, principalmente no período inicial. Na sorte do dia, seu número é o 41. Atenção, atenção, signo de Virgem. Seu signo é realista e prudente por natureza. E hoje convém se valer dessas qualidades para não dar bobeira, viu, consagrado, consagrada? Na sorte do dia, seu número é o 58. Daqui a pouco a gente confere mais previsões astrais para os demais signos. Fique ligado, eu sou o Fabão e a gente volta daqui a pouco.
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4: O gol de bicicleta de Leônidas na Copa de 1938 é um dos maiores da história. Ele ajudou o Brasil a conquistar o terceiro lugar naquela competição.
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0: É o Zezé de Camargo e Luciano na nossa programação na Paulista FM. 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
4: Atenção, atenção, signo de Libra. A semana tá daquele jeitinho, com instabilidades, e nem tudo pode fluir como você espera, viu? A lua continua em sua companhia o dia inteiro, mas troca vibes nervosas com os astros e recomenda ir mais devagar para não se enrolar. Na sorte do dia, seu número é o 33. Atenção, atenção, signo de Escorpião. O dia chega com alerta dos astros e hoje não convém inventar muita moda, viu? A dica é manter a rotina, cuidar das tarefas mais urgentes para não gastar tempo à toa. Na sorte do dia, seu número é o 1. Atenção, atenção, signo de Sagitário. O dia começa tenso e hoje só precisa ajustar um pouquinho os planos à realidade, viu? O entusiasmo com os sonhos e projetos deve ser grande, mas pode levar um banho de água gelada por causa de deveres, compromissos e limitações. Na sorte do dia, seu número é o 1. Daqui a pouco a gente confere mais previsões astrais para os demais signos. Fique ligado, eu sou o Fabão e a gente volta daqui a pouco.
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0: Esse é o som do Amado Batista, Caixa Postal, agora 12:30, com mais 24 minutos. E aí, tá tudo bem? Graças a Deus, né? Vamos levando a nossa caminhada, a nossa jornada de trabalho. Vamos juntos.
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0: sucesso bom demais, né? Sorriso Maroto, amanhã. Ah, meio-dia 33 aqui na Paulista, 87,5. A emoção que virou sucesso. Hoje, sexta-feira, finalzão de semana. 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E já vai antecipando aí, ó. Muito bem, agora meio-dia 34 e o almoço. Tá na panela, tá no prato, tá onde? Tá na barriga já. O nosso amigo Chechel falou que ele tá daquele jeito aí, né? Mas vamos fazer igual nosso amigo Denis Quebradeira, rapaz. Vamos malhar todos os dias pra não ficar barrigudo, né? Olha, o Chechel comprou uma camisa de bola. É, sabe? A camisa dele já vem com a bola. Essa daí eu não quero mais não, viu, meu? Tem que malhar pra ficar aí do jeito que o Denis tá, ó. Ele tá naquela força, naquele jeito. É o Denis Quebradeira, rapaz. Vamos dar uma boa tarde pra ele aqui, que tá ligado com a gente aqui na programação da Paulista FM nesta sexta-feira. Finalzão de semana. Denis Quebradeira, meu amigo, seja bem-vindo aqui na programação. Ele vai falar da sua banda, a Quebradeira, que tá fazendo o maior sucesso. Ô, Denis, tudo bem?
1: Boa tarde, meu amigo. Boa tarde, meu amigo Marcos. Boa tarde a todos os ouvintes. Tô aqui, tô bem, sim, graças a Deus. Trabalhando, correndo atrás, fazendo a música virar, fazendo a música tocar Brasil afora. É um prazer falar com você, Marcos, e todos os ouvintes da rádio, né? É
0: muito bom estar aqui com você. Tamo juntos, meu amigo, e hoje a gente tá aqui pra falar da sua banda, que tá com um sucesso maravilhoso, vem com a música quebrando, arrebentando, coloca o Brasil todo pra dançar. Ô, Denis, fala pra mim dessa música aí que já tá arrebentando a boca do balão. O clipe ficou bom demais, meu amigo.
1: Ficou bonito, né? Ficou bonito. Simples e bonito. É aquela coisa, né? A gente é um clipe de verão, a música chama-se Groove do Cavaco, né? Groove do Cavaco, que fala toda a história do cavaco, que o cavaco tem que estar sempre nas músicas, nos pagodes, nos axé, no samba. Então, a Groove do Cavaco é uma música que veio pra ficar, uma música que veio e tá arrebentando, assim. O pessoal tá curtindo bastante. O clipe foi lançado agora dia 10, né? Dia 10 o clipe foi lançado com a música, então tá em todas as plataformas digitais, uma música decente, uma música gostosa, uma música com coreografia. E você viu aí como é que tá, né? A qualidade tá parecendo até que a gente tá em Miami, mas é aqui perto, aqui em São Paulo mesmo, aqui na praia de São Paulo. Tá muito legal, foi gravado aqui.
0: Olha, ficou bastante chamativo, atrativo, só gente bonita, gente dançando, o Denis Quebradeira. Ô Denis, conta pra gente aí quantos anos de carreira, banda?
1: A banda já tem 2002, deve ter 26 anos, 26, 24 anos mais ou menos. 24 anos, 2002, 24 anos. A banda tem 24 anos, né? Já de estrada. E a gente tá. Eu fui cantor do Gera Samba na época daquela confusão que tinha do Gera Samba, né? Que teve que ir, tanto que eles mudaram para o Tchan. Eu fui um dos cantores de lá. E saí do Gera Samba, montei a banda Quebradeira junto com outras pessoas. E aí o pessoal também colocando problemas, isso, aquilo, outro, continuei. E tô até hoje aí, todo ano eu gravo música, duas, três músicas. Esse ano, essa Groove do Cavaco é meu carro-chefe, né? É a primeira desse ano que a gente tá lançando, com clipe, com coreografia bonita. Coloquei em todas as plataformas digitais, são mais de 20 ou 40 plataformas digitais. Sem nem de pensar, tem a música Banda Quebradeira, a música Groove do Cavaco tocando. E tá muito legal, né? Tá muito legal, tá muito bonito, tá um visual praia, bem sol, tá bem colorido o vídeo. Tá bem, que legal, bem legal.
0: Ô Denis, agora naturalmente a banda tá em São Paulo, tá na capital, porque a banda é da Bahia, né, meu amigo?
1: A banda é de Salvador, nós somos todos de Salvador, né? Tem alguns músicos aqui em São Paulo, né? Que eu coloquei na banda, mas 90% da banda é de Salvador, né? 90% da banda é de Salvador, e aí a gente tá localizado aqui agora em São Paulo, na capital. Nós temos um escritório aqui no Tatuapé, né? Um escritório bacana. Já tem um tempo aqui o escritório que a gente estava montando, tá? O escritório funciona aqui como a distribuição. A banda sai de São Paulo agora. Uma banda baiana que mora em São Paulo, né?
0: Mas não para de viajar, né, Denis? Não para de viajar, né?
1: Não, graças a Deus. Ó, domingo agora fechou, agora semana também tem. Eu tenho dia 1º, dia 15 de agosto. Então, isso aqui na Zona Sul em São Paulo, né? A gente trabalha muito na região, trabalha muito em São Paulo, trabalha interior de São Paulo, Mato Grosso, Minas Gerais, Mato Grosso do Sul. A gente também está com uma parceria com outras pessoas em outras cidades, como Minas Gerais, em Pouso Alegre. A gente está trabalhando que está legal, está bem bacana. O trabalho tá fluindo.
0: Que legal, rapaz. E isso não pode parar, né? Já o Denis Quebradeira tá aqui com a gente ao vivo. Olha, a banda, gente, tem mais de 20 anos no mercado. O pessoal pode contratar para fazer aquela quebradeira. Aí o prefeito, despedida de solteiro, despedida de casado. Enfim, hoje em dia o pessoal contrata para tudo, né, Denis?
1: Chora, para chorar. Você vai chorar, Denis. Eu vou chorar, porque ela chora. Não.
0: Rapaz.
1: A gente vai lá e chora. Não tem essa, não. Contratando a gente chega lá e faz o que tem que ser feito. A banda tem mais de 24 anos, né, de estrada já. Uma banda que tem uma história, tem várias músicas de sucesso. Tem swing de rua também que eu compôs. Tem um monte de coisa. Você estica um braço, estica o outro também. Passando a mão na cabecinha que outras bandas gravaram. Tem um monte, tem seguri-guri. Essa é a nova sensação do verão. E a galera que é esperta bate na mão. Tem de banda, tem martela. Tem um monte de música legal na nossa plataforma digital. E o pessoal pode entrar lá nas plataformas digitais, né? Banda Quebradeira com K, né? Que o U é não, viu, gente? Que não tem. É K, K de quilo, né? Banda Quebradeira. E ver, ouvir nossas músicas que tem lá aí no canal do YouTube, se inscrever, tocar no sininho que a gente tá aí. Banda Quebradeira Underline, tá aqui. Com muita música gostosa pra galera ouvir.
0: Olha, já que você tocou aí nessas músicas de grande sucesso, eu gostaria que você agora fizesse uma palhinha. Eu vou tirar o fundo musical aqui. Para você fazer uma palhinha pra gente aí, um dos sucessos pra galera voltar aquele tempo. Você falou aí da bate palma na mão. Vamos cantar essa música aí pra galera aí agora?
1: De banda, de banda, de banda, de banda. Jogando, jogando os braços, sua. Na palma, na palma, na palma, na palma. Delícia, delícia te ver balançar. Essa música é muito legal, que é a música chamada de banda. Te segure. Essa é a nova sensação. Um hino da gente é Segure Good, né? Que a gente fez Raul Gil. E o pessoal até hoje conhece a banda com uma música Segure Good. E quando fala Olha a Quebradeira, todo mundo já sabe qual é. Essa é a nova sensação do verão. E a galera que é esperta bate na mão. 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Essa é uma das músicas que o pessoal gosta e curte muito.
0: Rapaz, essa música aí, com certeza a galera conheceu agora a banda, porque a banda fez um grande sucesso com essa música, e agora com essa nova música que já tá aí, balançando o Brasil. Olha, eu tô aqui tocando ela aí, ó. Ai, swingueira gostosa, rapaz. Uma sexta-feira dessa aí, só a energia da Bahia pra deixar a gente assim, energizado, viu, ô Denis?
1: Isso é legal, sextou, né? Sextou com groove do cavaco. Groove a cavaco, chora meu cavaquinho. Swing tá gostoso assim, mata painho. E aí vai, muito legal.
0: Galera gosta, galera que gosta de estar no clima. Sexta-feira, final de semana, gente. Levanta os braços, vamos se mexer da cadeira, né, Denis?
1: Vamos sair da cadeira, vamos sair. Eu mesmo cheguei de madrugada de um evento que eu estava, né? Tava descansando até umas 10h30. Mas já tô de pé, a voz ainda tá meio rouca, porque chega nesse lugar, o pessoal pede pra gente dar uma canja, né? A gente tem que dar uma canjinha pra poder relembrar os sucessos, as músicas que o pessoal curte, que o pessoal curte na noite. E nossas músicas, graças a Deus, tocam em todas as baladas, tocam em todos os lugares, né? E isso a gente fica feliz, porque é um trabalho que vem sendo feito há mais de 20 anos, né? A gente não fala assim, é sucesso, a gente fala que tá trabalhando. E trabalhar é importante, né? Que a gente vai pagando nossas contas, fazendo nosso trabalho, nossos projetos, né? E eu tô preparando também mais 3 músicas pra gravar agora, que eu vou lançar até o final do ano, com clipe, com tudo. Tem uma romântica também, estilo Só Pra Contrariar, que vai entrar no repertório, né? Pra gente fazer um negócio, um pagodezinho meio Sorriso Maroto, essa pegada dessa galera aí, que é muito legal também falando de amor. A gente gosta de falar de amor também, né, pai?
0: Tem que falar de amor, meu amigo. Amor e paz é o que a gente precisa, o mundo precisa de amor, rapaz, de paz.
1: É isso aí.
0: Ô, meu amigo Denis. Denis, é o seguinte, vamos mandar aí de novo aí o Instagram da banda, o WhatsApp para os contratantes contratar esse show maravilhoso. Olha, gente, olha que banda aqui, ó. Olha o fundo aí, ó. Eita, rapaz, que alegria! No cavaquinho aí, ó. Ei, coisa boa. Olha, ô Denis. Segura, cavaco. Ô, Denis, passa pra gente o Instagram aí e o telefone pros contratantes aí de todo o Brasil que quer contratar essa banda. Gente, ó, você não vai perder uma banda que vai colocar a galera pra dançar, hein? Meu amigo, eu vou convidar a qualquer hora a banda pra vir aqui, né, em Torre de Pedra, pra gente fazer um show, né, com a banda. É?
1: Essa não, a gente vai com a banda mesmo, a gente vai com banda. Vamos fazer o Huawei.
0: E aquela quebradeira geral aí. Ô, Denis, sabe o que eu mais gosto é da Bahia aí, rapaz? É porque a Bahia é a terra da alegria. Você chega lá, não tem tristeza. Os baianos colocam.
1: Não, não. É? O pessoal tá morrendo, a gente tá dando risada ali, fazendo festa e reza um pouquinho, daqui a pouco tá fazendo festa. Não tem tristeza pra gente, não. Tudo pra gente é alegria. Tudo pra gente é festa. Baiano não tem negócio de tristeza, não. Pra que tristeza?
0: É, tristeza não paga. Ô, Denis, tristeza não paga conta, né, meu amigo?
1: Não paga não. Não tem como não, velho. Tristeza você fica ali amuado no canto ali, pô, já não sei reclamando, não. Vamos alegrar, ué. Tomou uma topada ali, já limpa o pé, já joga um pouquinho de metiolate, né, que ardia pra caramba. E aí, já vai pra cima trabalhar. Não pode ficar de cabisbaixo, não.
0: Momento, aquele axé pra Bahia, pra os nossos amigos aí da programação. Olha, e vamos fazer o seguinte.
1: Deixa eu aproveitar pra passar o Instagram que eu não passei.
0: Vamos lá.
1: Instagram da banda. @banda_ quebradeira com K. Quebradeira _ oficial. @banda_ quebradeira com K oficial. Banda Quebradeira Oficial. Você vai achar lá, tem um negão lá com a camisa azul com o microfone do lado assim, cantando que sou eu. E tá muito bonito, tá muito legal o trabalho. E nosso contato de telefone show é 11 982 55 0168. 11 982 55 0168. E vai estar no ar, quem procurar o Instagram, a Banda Quebradeira vai achar, porque está em todas as plataformas digitais, YouTube, Instagram, Spotify, Kawai, é tudo quanto é lugar, tem Banda Quebradeira. Muito legal mesmo.
0: Só colocar no Google aqui, Denis Quebradeira, você vai encontrar o Denis Quebradeira. Banda... Rapaz, está quebrando tudo.
1: Aparece, tem um monte de foto aí, tem um monte de, no meu contato aí tem mais de 20 anos, é o mesmo telefone, não muda não. Fora o escritório também, mas isso aí é o que a gente atende 24 horas.
0: Tá certo. Quero agradecer você, Denis, pelo carinho em receber a gente aqui nesse momento. Você tem uma energia, uma vibe de positividade 100%. É daquilo que eu gosto, meu amigo. A gente precisa de energia, gente de positividade como você aí. E que faz um som legal, hein? Vindo da Bahia, é som que deixa todo mundo de pé. Valeu, Denis.
1: Aqui em São Paulo. É. Eu que agradeço, meu querido Marcos. Aí eu aqui em São Paulo, a Bahia tá mandando. Né? Nós temos um bloco aqui também em São Paulo. Já saímos duas vezes, Ibirapuera, Faria Lima. E, né? E a outra foi na Hélio Pelegrino. A Banda Quebradeira tá em São Paulo, tá fazendo muito show, tá disponível. E agora também a gente colocou uma sanfona na banda, viu? Estamos com a sanfona na banda para fazer o pagode. Tipo o Léo Santana que colocou um sanfoneiro na banda, eu fiz a mesma coisa. Tá muito legal, tá um show muito legal, muito eclético, muito gostoso de ver.
0: Tá certo. Muito obrigado pelo seu carinho, por falar com a gente aqui da rádio. Fico muito feliz e vamos tocar a música aí na sequência pra galera dançar, Denis. Denis Quebradeira, aquele abraço.
1: Valeu, Marcos.
0: Valeu.
1: Abraço.
0: Valeu. Tá aí, portanto, participação dele, Denis Quebradeira, rapaz. Quebrando tudo. Quebrando tudo.

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2: Atenção, atenção, signo de Capricórnio. O dia chegando com alertas dos astros, hein? Que recomendam pegar mais leve e evitar confrontos e disputas nesse período inicial. Na sorte do dia, seu número é o 45. Atenção, atenção, signo de Aquário. Vai suave na nave e evite sair muito da sua zona de conforto nesse dia, viu? O conselho é da Lua, que se estranha com os astros pelo período inicial e recomenda pegar mais leve em tudo. Na sorte do dia, seu número é o 14. Atenção, atenção, signo de Peixes. Olha lá, hein? Algumas instabilidades se formam em seu horizonte astral. E hoje a recomendação é evitar qualquer tipo de excesso. Na sorte do dia, seu número é o 55. Por hoje é só, pessoal. A gente volta na próxima edição das previsões astrais para o seu signo. Um beijo e até mais.
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1: 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Muito bem, Paulista FM, a emoção que virou sucesso, 12:57. Vamos finalizando o programa de hoje, né? Agradecendo a Deus em primeiro lugar, desejando para você um bom final de semana. E a semana que vem a gente está de volta aqui na mesma companhia. Na sequência, tem muita música no seu rádio nesta sexta-feira, nesse final de semana, né? A Paulista FM é muita energia, é descontração, é amizade, é muito carinho acima de tudo, hein?
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1: Zico era conhecido como o Galinho de Quintino por seu talento e habilidade. Ele brilhou na seleção brasileira nas Copas dos anos 70 e 80.
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2: 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Super Hits, chegamos. Começamos por aqui mais uma sequência daquelas que a gente gosta de ouvir, tocando só sucesso.
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2: Super Hits. Eu sou Fabiano Farias e por aqui seguimos juntos, então, a partir de agora. Chega mais, é bom ter você aí, com certeza, razão do nosso trabalho. Vem música, tem muita música pra gente curtir. Quem canta de primeira, João Neto Frederico, Cara de Sorte. Começa agora, Super Hit.

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1: Você topa? Luan Santana aqui no Super Hit.
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1: Que beleza, hein? Bom é poder ter você aí sempre juntinho com a gente nessa festa, nessa sequência de sucesso tocando pra você, onde você estiver. Vem mais, depois do Luan Santana, você topa, tá chegando o César Menotti e o Fabiano. Saudade, curte aí.

0: Paulista FM, 13 horas e 21 minutos.
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2: Vem te seguindo e já vem por aqui o Israel e o Rodolfo. Daí a gente conversa.

Que saudade de você ligando e pedindo carona. Matheus e Cauã cantando por aqui, Carona. Vem mais, sucesso não para não. Clayton Romário, Opa, Cadê Eu, chegando agora.

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2: Paulista FM, 13 horas e 39 minutos.

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1: 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Panda cantando Super Hit.
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1: 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Beleza. Zé Neto Cristiano, oi, tudo bem? Pra curtir, pra ouvir, pra cantar junto.

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0: Super Hits seguindo o intervalo e já estamos de volta. Aqui a música, o sucesso não para.
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0: Falando em sucesso, tá chegando Danilo e Davi, substituto. Pra curtir, pra curtir.

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1: quase todo dia, Zé Neto e Cristiano.
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1: Todo dia, toda hora, a programação da nossa rádio é assim, ó, feita pra você. Então, vem com a gente, ajuda a fazer a programação, pede a sua, que a gente vai tocando. Simone Mendes, Jeito Fajuto, é o que toca no Super Hits.

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2: Na Copa de 1954, a Alemanha Ocidental virou de 0-2 para 3-2 contra a Hungria. Essa final ficou conhecida como o Milagre de Berna.
1: 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Paulista FM, 14 horas
3: e 11 minutos.
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0: mas você sempre nessa companhia legal, a gente segue por aqui com muito mais sucesso. João Bosco e o Vinícius com Gustavo Lima no Super Hits, 25 horas chegando agora.
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0: Vamos seguindo com mais depois dessa sofrência que judiou do coração, Rio David Solimões. Henrique Juliano, Excesso e Falta. Aumenta o volume, Super Hits está tocando.

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3: 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Paulista FM, 14h28.
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6: 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Tem mais, tem muito mais, Número Chato é o que toca por aqui. Quem canta? Léo com o Danilo Davi, tudo junto e misturado.

é a véia cantando aqui no Super. Fabiano Farias. Super. Chegando agora pra cantar Israel e Rodolfo. Qual que é a música? Tudo errado. Chegando agora.

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1: 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Paulista FM, 14 horas
2: e 45 minutos.

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0: Paulista FM, 14 horas
1: e 48 minutos.
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2: Maiara e Maraísa por aqui, boa noite, falsificado.

0: Corona. Luan Santana com Léo Foguete aqui no Super Hits.
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0: Tem mais, tem mais. O que você quer ouvir, hein? Manda a tua mensagem aqui que eu tô esperando. Diego e Vitor Hugo, Tubarões, pra curtir.

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6: Pelé é o único jogador na história que ganhou 3 Copas do Mundo. Ele foi campeão em 1958, 1962 e 1970.
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1: Paulista FM, 15 horas
7: e 4 minutos.
8: Antes de correr, aprenda a andar. Tudo na vida tem sua hora, seu lugar. Tudo tem seu tempo. Não é assim que fala a Bíblia? Há tempo para tudo, de colher, de plantar. Então, aprenda primeiro a primeira etapa. Depois você vai para a segunda. Um processo de cada vez. Tudo na vida a gente consegue na hora certa, a gente faz do jeitinho que tem que ser, mas na sua ordem. Olha lá, preste atenção, não vá atropelar tudo. Bora lá, sexta-feira!
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8: E chegamos, enfim, na sexta-feira. Atenção, atenção. E aí, tudo certinho? Eita, nós! Show da Tarde na área, mais uma edição com a melhor playlist do seu rádio, hein? Você em casa, no trabalho, viajando, que bom saber que você tá por aí. Bora lá, sexta-feira, sua linda, prepare-se, que vai ser daquele jeitinho, hein? E pra começar bem, Rio Negro e Solimões, a sua maneira.
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2: Sou eu. Depois do intervalo, eu vou trazer mais uma sequência. Então fica por aí, porque essa daí que eu acabei de tocar foi sensacional. Rápido intervalo e daqui a pouquinho tem mais.

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2: 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Paulista FM, 15 horas e 18 minutos.
3: 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Muito bem, sou eu, voltamos. Por aqui rolando a melhor programação do seu rádio, Show da Tarde na área. Estamos de volta e tá na hora de saber quem tá com a gente, pedindo música. Vai dar aquele pitaco na nossa playlist.
4: Que é o Freitas da Uber, toca aquela música, Cleiton e Romário, valeu.
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1: Paulista FM, 15 horas e 34 minutos.
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7: Voltamos, voltamos, voltamos. Você de perto, de longe, em casa, no trabalho, viajando, que bom saber que você tá por aí. Show da tarde na área. E a gente traz agora o sucesso de Edson e Hudson, com participação do Gustavo Lima, Fui Fiel.
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0: trabalho, viajando, chegando rapidinho, intervalinho. E daqui a pouco a gente tá de volta, tá? Fica por aí, sai daí não, bebê!
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4: Paulista FM, 15 horas
5: e 45 minutos.
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0: Muito bem, voltamos, bebê. Bora lá saber quem tá com a gente pra pedir música. Vai dar pitaco na nossa playlist musical.
7: Eu sou a Sara, eu quero escutar a música da Ariana Grande.
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0: dia, a melhor programação musical do seu rádio. Só toca a música favorita, a música boa. Tá gostando? Eu também tô adorando. Depois desse bloco aí, meu Deus, eu quero é mais, eu quero é mais. Fica aí, hein? Depois do intervalo, tem mais pra gente curtir.
1: 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O gol de bicicleta de Leônidas na Copa de 1938 é um dos maiores da história. Ele ajudou o Brasil a conquistar o terceiro lugar naquela competição. 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
0: Show da tarde. Muito bem, voltamos. Atenção, senhoras e senhores. Show da tarde na área e a gente está por aqui, hein? Bora lá, bora fazer esse programa aqui sensacional. Tá chegando o som de Dua Lipa, Dance.

0: chegando rápido, intervalo. Depois desse bloco sensacional, essa playlist de hoje está maravilhosa. Daqui a pouquinho tem mais, então fica por aí, bebê.
1: 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Paulista FM, 16 horas
2: e 11 minutos.
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1: Muito bem, voltamos com o Show da Tarde. Opa! Tudo certinho por aí? Graças a Deus, hein? Mais um bloco chegando por aqui, tá na hora de saber quem tá com a gente. Vai pedir música no Show da Tarde.
2: Que é a Rose? Eu queria estar ouvindo uma aí com o Bruno Mars. Toca aí pra mim. Beijo.

0: Aí sim, hein? Do valor. Segura, hein? Esse bloco aí foi demais. Tá chegando rápido o intervalo e daqui a pouquinho a gente volta por aqui no Show da Tarde. Fica por aí, bebê.
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3: 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Paulista FM, 16h25.
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0: E voltamos. Sou eu. Oba! Bora lá, hein? Mais uma sequência chegando, estamos de volta. Que bom saber que você tá aí curtindo com a gente. Mais um bloco chegando por aqui. E a gente traz o som de Diplo com Jess North e Paulo G. Heartbroken.
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1: Show da tarde. Todo mundo curtindo. E aí, tá gostando? Tá gostando? Se liguem, depois desse bloco agora foi sensacional. A gente traz mais um daqui a pouquinho, depois do intervalo. Fica por aí, bebê. Já já eu volto.
2: Paulista FM, 16 horas
3: e 39 minutos.
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1: Muito bem, voltamos. Falei que era rapidinho, fui ali, voltei. Opa! Olha nós aqui, hein? Mais uma sequência chegando. Tá na hora de saber quem tá com a gente pedindo música. Opa! Quem será que vai dar pitaco por aqui, hein?
5: Olá, meu nome é Lídia. Madurinha tocar Charlie Puth.
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1: Muito bem, show da tarde na área. Que sequência maravilhinda. Gostou? Eu adorei. Tô indo nessa, bebê. Acabou por hoje. Ah, poxa vida, não fica triste, mas eu volto na próxima programação aqui do Show da Tarde. Um beijo no seu coração, saúde e paz. O resto a gente corre atrás. A gente se vê por aqui na próxima edição, tá bom? Tchau, tchau. A saideira tá vindo aí.

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1: Paulista FM, 16 horas e 51 minutos.
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1: Zico era conhecido como o Galinho de Quintino por seu talento e habilidade. Ele brilhou na seleção brasileira nas Copas dos anos 70 e 80.
0: 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Paulista FM, 17 horas
2: e 2 minutos.
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4: Opa, já está no ar mais uma edição do programa. E eu estou de volta aqui sexta-feira, 17 de julho, ano 2026. E aí, é um grande prazer, com grande alegria, uma ótima tarde para você que está no rádio, ligado aqui na 87,5. Está em São Paulo, está no Brasil, está em Torre de Pedra, está em Tapetininga, Angatuba, Quadra, também municípios de Tatuí, Sorocaba, Boituva. Ah, galera toda também de Porangaba, Pardinho, Bofete, Botucatu, querida. Alô, Conchas. Alô também município de Cesário Lange, Pereiras, pessoal de Tatuí, sempre ligado aqui na Paulista FM, com esta energia e esta positividade aí. Uma ótima tarde para você, uma boa companhia. E vamos seguindo aqui até às 6 da tarde aí junto com você, trazendo os grandes clássicos sertanejos.

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1: É tão bom poder realizar os nossos sonhos, não é mesmo, irmã? E se você realizou pelo menos um sonho na sua vida, pode ter certeza que tem uma grande mulher por trás disso.

0: Para todas as mulheres do Brasil, para minha mãe, para todas as mulheres guerreiras.
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É as Marcianas, é o sucesso que você ouve aqui na Paulista FM, olha aí, ó. Ei, Marciana, vamos cantar assim, hein, pra lá, rapaz. Hoje é sexta-feira, 17 de julho, cantando nos nossos ouvidos, encantando. 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Alô, nossos amigos de Conchas. Alô, Porangaba. Alô, nosso amigo Cícero. Tá ligado? É em Tatuí. Ele pediu uma música e a gente vai tocar logo na sequência. É clássico sertanejo.

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2: Ô, oh, coisa boa, minha amiga. E aí, como que tá seu final de semana? O final de semana promete, né? Muita energia, muita positividade. Eu quero desejar uma ótima tarde aos amigos que estão trabalhando. Você tá no trabalho, meu amigo? Tá trabalhando, né? Tá saindo agora também, tá com o seu automóvel, tá ligado aí no táxi, tá ligado no Uber, tá ligado na estação que faz sucesso junto com você. Agora 5h29, vamos juntos. 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
2: Estou junto com você aqui para transmitir alegria, emoção, aô, trem bom, hein? Cabanão e aquele cafezinho, uau, uau, uau, cadê o cafezinho? Dona Dilceia, Dona Clarice, ô Dona Clarice, uma moda sertaneja pra gente aí, né, Dona Clarice? Vamos juntos! Um ótimo final de semana! 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
0: É sexta-feira, meu amigo, sextou com S de saudade, com emoção. 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E pra gente fechar com chave de ouro o final de semana, né, Bahia? Tem aquela música maravilhosa aí que ele pediu, ó. A felicidade, que saudade. É aqui na Paulista FM, a gente mata a saudade, sim. É a música do Zezé de Camargo e Luciano. Vamos trazer aí, ó, a música. Essa daqui é bacana, né? Deus Salve América. Linda canção pra recordar. Música.

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0: Essa daí é do Gino e Gema, hein? Alô, Cascudo! Manda um abraço pra ele e pra toda a família que tá sempre ligado com a Paulista FM. Também o nosso amigo, o Erismar. Ele tá na cidade de Tapetininga, ligadinho no programa, no fim de tarde aqui todos os dias, né? Curtindo a programação. Ei, música sertaneja da melhor qualidade. 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Olha, hoje sexta-feira, mais um programa, estamos chegando ao final aí, graças a Deus, agradecendo. Chegamos bem com saúde de volta essa semana, com muita energia. Na semana que vem tem mais aí, a partir das 5 da tarde, hein? Na sequência, ele, o Cavalo Véi. Alô, Cavalo Véi!
1: Ai, Carolzinha, onde você anda, menina? Manda um áudio pra vovó. O que você anda aprontando, menina?
0: Onde você tá, menina? Opa, a menina tá... Rapaz do céu, vamos juntos aí. A menina tá lá no sítio, ó. Cavalgando, né, rapaz? Cavalo Véi, tá chegando na área aí.
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0: Boa tarde.

0: E assim, encerramos mais uma edição do programa que toca só o melhor do sertanejo. Fim de tarde, com Marcos Rodeio. Volta amanhã, aqui na Paulista FM. 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Até amanhã.
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16: Na Copa de 1954, a Alemanha Ocidental virou de 0-2 para 3-2 contra a Hungria. Essa final ficou conhecida como o Milagre de Berna.
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3: É final de semana, chegou a sexta-feira.

Chegamos, turma! Alô, pessoal de Renascença, Paraná, Joinville, Santa Catarina, Cornélio Procópio, Paraná, também ligadinhos, Prado Ferreira, Paraná, turma boa! Uraí também, São José dos Pinhais, ó, povão do Paraná em peso hoje, hein? Soledade, Minas Gerais, Alto Alegre, São Paulo, chegamos, turma, chegamos! Vamos abrir já com o Rony Robson, opa! Sorte as modas, velho!

Adriana Farias essa semana. Ela gravou a vinheta pra gente, tá lá na página nossa no Instagram, cavalovelho.sertanejo. Vai lá ver, viu? Assiste nós lá que tá bem legal. Eu botei uns videozinhos antigos lá de como o rádio era na década de 80 e 90. Vai lá ver, você vai ver o bonitão lá. Outro novo, bonitão, jeitadão, rei, galopando de lado. Quem tá chegando agora? Ei, ai, ai, é o trio Parada Dura com Eduardo Costa.

0: Essa aí é boa, né? Gente do céu, sertanejo de coração. Essa é daquelas clássicas. Não esquece de seguir nós lá no Instagram. cavalovéio.sertanejo. cavalovéio.sertanejo. Oba! Rancho do Cavalo Velho para todo o Brasil durante a semana também, hein? 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E olha só, se você quiser seguir o Rancho do Cavalo Velho também nas redes sociais, cavalovelho.sertanejo no Instagram. cavalovelho.sertanejo no Instagram. Aí você vê tudo que a gente tá fazendo durante a semana. Sejam todos bem-vindos aqui à melhor programação. 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

0: 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Paulista FM, 18 horas e 20 minutos.
1: Você está ligadinho na melhor programação sertaneja, no Rancho do Cavalo Velho, aqui na Rádio Paulista 87.5 FM, Torre de Pedra, São Paulo. Olha o Serjão, ei Serjão, tem um vídeo eu e o Serjão cantando lá, gente, uns 30 e poucos anos atrás, lá no Instagram, viu? Vai lá, cavalovelho.sertanejo, vai ver eu lá, viu? Sorte um modão aí, Serjão, duas daquelas bem velhas, viu? Oh, e aqui nós toca as moda velha, porque as velhas tá na moda. É, final de semana, chegou a sexta-feira. Tomara.

Serjão, Coração de Papel, grande destaque dele, primeiro sucesso do Serjão, antes o disco Voador, né? Agora vamos já encostar o Alan e Aladim, os dois passarinhos, vamos lá!

0: mesmo lugar, hein? 1985, 86, era estourada essa moda, né? No mesmo lugar aqui no rancho, nós só toca os modão, hein?
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3: Paulista FM, 18 horas e 33 minutos.

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3: Paulista FM, 18h48.
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0: Ai, Jorge Moisés, seu amor, doeu demais. Boa, hein, Jorge Moisés. Boa essa moda, hein. Você tá doido.
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2: Oi, oi.

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6: Pelé é o único jogador na história que ganhou 3 Copas do Mundo. Ele foi campeão em 1958, 1962 e 1970.
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1: Paulista FM, 19 horas
8: e 4 minutos.
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1: 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O gol de bicicleta de Leônidas na Copa de 1938 é um dos maiores da história. Ele ajudou o Brasil a conquistar o terceiro lugar naquela competição. 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
3: E aí, turma bonita, é sexta-feira, finalzão de semana. Prazer enorme. Eu sou o Rodrigo Santos, chegando na rádio que você ama, sua companheira de todas as horas, trazendo mais uma edição do Nossa Noite. Muita música bacana nesta noite gostosa de sexta-feira, Dia Internacional do Chá de Malte. Para começar, tem Wesley Safadão.
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1: Vocês precisam admitir alguma coisa.

0: Daniel, e a sua declaração de amor no Nossa Noite desta sexta-feira? Bom finalzão de semana, já que eu tô de volta.
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3: Já estamos de volta, tem Hugo e Guilherme.
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4: Você acredita que eu já passei por isso algumas vezes? Todo mundo já passou por essa história. Desce só.
5: Que mais prédio, né?

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1: Vamos assim, ó. Segura assim, moçada.
2: Pode dar um gritinho assim, ó.
1: Ei, Brasil! Isso é moda pra mais de metro, hein?

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1: Cadê as bonenas aí?